0: políticas e instrumentos previstos para esse tipo de iniciativa, como explica Raquel Teixeira, do IBRAM.
1: Que pode favorecer a participação em editais, em parcerias com instituições públicas e privadas, é claro, observadas as regras específicas de cada um desses instrumentos, né? E é também uma ferramenta importante para que os pontos de memória possam se conhecer uns aos outros e, a partir daí, se envolverem em ações conjuntas, em parceria, fazerem cooperações.
0: Por meio de uma plataforma online, é possível cadastrar um projeto para certificação e acompanhar o processo desde a etapa de inscrição. E a população pode ter informações detalhadas sobre o histórico de atuação de cada um desses locais. O endereço é pontosdememoria.museus.gov.br. Reportagem Márcia Fernandes.
2: O prazo final para atualizar o cadastro destinado à concessão da licença de aquicultor foi prorrogado até 31 de dezembro de 2026.
3: A atividade pode ser realizada em águas marinhas, rios e lagos.
2: Entre as espécies cultivadas estão peixes, camarões, algas, rãs, peixes ornamentais, ostras e mexilhões.
3: A licença permite o trabalho dentro da lei, a comercialização sem riscos de multas e é requisito para obtenção de crédito rural.
2: Quem explica é a secretária nacional de aquicultura do Ministério da Pesca e Aquicultura, Fernanda de Paula.
4: Além de dar segurança jurídica à sua atividade, o RGP Aquicultor, ele facilita a venda do pescado produzido para a indústria de beneficiamento e também para exportação. E como funciona a atualização agora? As nossas superintendências federais de pesca e aquicultura nos estados continuam recebendo, analisando e dando andamento normal aos processos de concessão e renovação da licença. Além disso, as regras relativas ao monitoramento obrigatório da aquicultura e aos trâmites antigos de renovação estão temporariamente suspensas, garantindo um período tranquilo de transição para o produtor.
3: Mais informações na página do Ministério da Pesca em gov.br/MPA.
2: E essas foram as notícias do governo federal.
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3: Fique agora com as notícias do Poder Judiciário e do Congresso Nacional. Boa noite, bom fim de semana.
2: A gente volta na segunda-feira. Boa noite.
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7: STF suspende cobrança de mais de 255 milhões de reais em uma disputa judicial entre Petrobras e uma empresa de engenharia. TSE realiza entre 3 e 9 de agosto a primeira edição da Semana Nacional do Sistema Eletrônico de Votação. STJ define que revisão administrativa pode cancelar benefício previdenciário por incapacidade concedido judicialmente. Boa noite, eu sou Marcela Luiza. O Supremo Tribunal Federal suspendeu a cobrança de mais de 255 milhões de reais em uma disputa judicial entre a Petrobras e uma empresa de engenharia. A decisão envolve a forma como o valor da dívida deve ser corrigido. Judite Aragão.
8: A discussão é sobre o índice usado para atualizar o valor da condenação. A empresa FDS Engenharia de Óleo e Gás defendia que a dívida fosse corrigida pelo IPCA, com um acréscimo de juros de 1% ao mês. O Tribunal de Justiça do Rio de Janeiro concordou com esse cálculo. A Petrobras recorreu ao STF. A empresa alegou que a correção deveria ser feita apenas pela taxa Selic, como já definiu o Supremo em outros julgamentos. Com esse critério, o valor da dívida é de 237 milhões e 800 mil reais, quantia que já foi depositada em juízo. A diferença entre os dois cálculos passa de 255 milhões de reais. Ao analisar o caso, o ministro Alexandre de Moraes afirmou que, quando a sentença não define qual índice de correção deve ser usado e apenas faz referência à lei, deve ser aplicada a taxa Selic. O ministro lembrou que a Selic já inclui correção monetária e juros de mora. Por isso, ela não pode ser somada a outros índices. Como a sentença original não estabelecia um índice específico de atualização, Alexandre de Moraes suspendeu o cumprimento da decisão até o julgamento definitivo do processo.
7: Tribunal Superior Eleitoral dá início à primeira edição da Semana Nacional do Sistema Eletrônico de Votação. Na próxima segunda-feira, dia 3 de agosto, o TSE vai abrir a urna eletrônica para estudantes do Centro de Ensino Médio Elefante Branco, em Brasília. Juliana Cariri.
9: A atividade vai ser conduzida pelo coordenador de tecnologia eleitoral do TSE, Rafael Azevedo, e pelo ministro substituto do tribunal, Nauê Bernardo Pinheiro de Azevedo. Os dois são ex-alunos da instituição. A iniciativa busca ampliar o conhecimento dos alunos sobre o sistema de votação e também vai abordar temas como assinatura digital, sigilo do voto, fiscalização dos sistemas eleitorais, testes de segurança e as etapas de auditoria.
7: A Justiça do Trabalho reforçou o combate ao assédio eleitoral no ambiente laboral. Agora, sempre que uma ação trabalhista apresentar indícios desse tipo de prática, o juiz deverá comunicar imediatamente o caso ao Ministério Público do Trabalho e ao Ministério Público Eleitoral. Marla Lacerda.
10: A medida foi aprovada pelo Conselho Superior da Justiça do Trabalho e determina que a comunicação seja feita logo após o recebimento da ação, sem depender de pedido das partes. O objetivo é agilizar a atuação dos órgãos responsáveis e fortalecer o combate ao assédio eleitoral, sem interferir no andamento aí do processo trabalhista. A nova resolução também amplia a definição de assédio eleitoral, melhora a identificação dessas ações no sistema da Justiça do Trabalho e reforça o monitoramento dos processos, para garantir mais rapidez e eficiência no acompanhamento dos casos.
7: INSS pode cancelar administrativamente benefícios por incapacidade concedidos por decisão judicial. Esse entendimento foi adotado pelo STJ sob o rito dos recursos repetitivos. Fátima Uchoa.
11: Com a tese fixada pela primeira sessão, juízes e tribunais de todo o país devem adotá-lo em casos com a mesma questão jurídica. Para o STJ, como esses benefícios dependem da permanência da incapacidade do segurado, o INSS tem o dever legal de fazer revisões periódicas para verificar se essa condição continua existindo ou não. O cancelamento somente é válido se forem observadas as garantias do devido processo legal administrativo, com a realização de perícia médica, a notificação do beneficiário e a oportunidade de apresentar defesa antes da interrupção do benefício. O relator foi o ministro Teodoro Silva Santos.
7: 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Uma boa noite e um bom fim de semana.
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13: Eu sou Paula Groba.
14: E eu sou Ricardo Nakaoka.
13: E estes são os destaques de hoje do Jornal do Senado, que começa agora.
14: Avança projeto que cria cotas para jovens que deixam abrigos ao completar 18 anos.
13: Sancionada lei que amplia a divulgação do Disque 180 para vítimas de violência.
14: Lideranças indígenas buscam apoio do Senado para recuperação de áreas degradadas pelo garimpo.
13: Boa noite.
14: Boa noite.
13: Jovens que passaram a infância e a adolescência em abrigos ou casas-lares podem ter mais facilidade para ingressar em universidades e institutos federais.
14: A Comissão de Direitos Humanos do Senado aprovou uma proposta que cria cotas para quem deixa o acolhimento institucional ao completar 18 anos. A reportagem é de Rodrigo Rezende.
15: Um projeto aprovado na Comissão de Direitos Humanos, de autoria do senador Jorge Cajuru, do PSB de Goiás, quer garantir aos jovens que vivem ou viveram nessa situação até os 18 anos, ou seja, não foram adotados e alcançaram a maioridade, uma cota nos processos seletivos para o acesso ao ensino superior e às escolas técnicas federais. O relator do projeto, o senador astronauta Marcos Pontes, do PL de São Paulo, afirma que a ideia colabora com a diversidade no meio acadêmico.
16: A proposição realiza a importante missão de conferir oportunidades a pessoas oriundas de acolhimento institucional. Lembrando que acolhimento institucional é diferente de instituições como a Fundação Casa com menores infratores. É outro tipo de público. Ademais, atua para fortalecer

0: ser a diversidade nos ambientes educacionais brasileiros, garantindo que pessoas com experiências distintas possam receber e compartilhar conhecimentos essenciais para a comunidade acadêmica e para a construção de sociedade mais justa e, portanto, mais equânime.
1: Marcos Pontes incluiu no projeto uma previsão de avaliação a cada 10 anos dessa política de cotas. A proposta segue para análise da Comissão de Educação do Senado.
2: E por falar em educação, um dos principais destaques do primeiro semestre no Senado foi a aprovação do novo Plano Nacional de Educação. A lei estabelece as metas e as diretrizes que vão orientar as políticas públicas para todos os níveis de ensino até 2034.
3: O texto já foi sancionado pela Presidência da República. Repórter Márcio Maturana.
4: Já sancionado pelo Executivo, o novo Plano Nacional de Educação define diretrizes, metas e estratégias até 2034 em todos os níveis, inclusive a educação superior. Entre as metas estão garantir que todas as crianças da educação infantil estejam na escola e que pelo menos 60% das que têm até 3 anos tenham acesso a creches. A relatora da proposta na Comissão de Educação, senadora Tereza Leitão, do PT de Pernambuco, destacou um mecanismo para evitar que as metas fiquem apenas no papel.
5: Este plano tem um diferencial do anterior. Ele tem um monitoramento bienal. A fiscalização, o monitoramento estão previstos para que ele seja um plano para valer.
4: Também foram aprovados a criação da Universidade Federal Indígena, o incentivo ao empreendedorismo no ensino médio, um regime especial para estudantes impedidos de frequentar aulas por saúde, gravidez ou amamentação, e a inclusão da educação financeira, fiscal, securitária e previdenciária como tema transversal.
2: O Executivo também sancionou a lei que torna obrigatória a divulgação do serviço 180 para denúncias de violência contra a mulher.
3: Pelo texto, os serviços da Central de Atendimento à Mulher deverão ser obrigatoriamente publicizados em meios de comunicação de massa e em locais de grande circulação. Repórter Ruth Gomes.
6: Pela lei, escolas, hospitais, transportes públicos, órgãos públicos, locais de eventos, além de meios de comunicação, promoverão a divulgação de como vítimas e pessoas que têm conhecimento de que a violência está ocorrendo poderão pedir ajuda. Já o senador Wellington Fagundes, do PL de Mato Grosso, ressaltou a importância de unir forças em prol de salvar vidas, independentemente de espectro político.
7: Um tema que não tem partido, não tem ideologia e não pode mais esperar. Quando o assunto é defender a vida, não existe disputa política. Existe sim o dever de agir.
6: Relatora do projeto na Comissão de Constituição e Justiça, a senadora Mara Gabrilli, do PSD de São Paulo, resgatou o histórico da Central de Atendimento à Mulher. Ela lembrou que o serviço começou prioritariamente como um canal de orientação e, a partir de 2014, passou a registrar denúncias diretas com encaminhamento e acompanhamento junto à rede especializada.
2: Pesquisadores indígenas das regiões Norte e Centro-Oeste visitaram o Senado nesta quinta-feira para participar de uma reunião com consultores legislativos e representantes do portal E-Cidadania na Comissão de Meio Ambiente.
3: Eles querem aumentar a articulação política em prol de projetos de recuperação de áreas degradadas pelo garimpo. A reportagem é de Marcela Diniz.
8: Os pesquisadores indígenas que visitaram o Senado são dos povos Yanomami, Munduruku e Enauenê Naui. Os objetivos da visita foram conhecer mais o Senado e investir na incidência política em busca de apoio a projetos de recuperação ambiental em áreas destruídas pelo garimpo. As lideranças também querem a total desintrusão de seus territórios. O pesquisador Reginaldo Pocho Munduruku explicou que os indígenas precisam do parlamento, inclusive no orçamento, para garantir recursos para ações socioambientais.
9: A gente tem como objetivo de restaurar 106 hectares, né, dentro do nosso território. A nossa região foi degradada pela garimpo ilegal, né? Então, tudo isso impactou a nossa saúde dos povos indígenas, a vida da flora, né? Como os plantios de palmeiras, açaizeiros, contaminou também o nosso alimento, o peixe, né?
8: Em reunião com consultores do Senado na Comissão de Meio Ambiente, os pesquisadores indígenas ficaram sabendo, por exemplo, da oficina legislativa oferecida pelo E-Cidadania, portal por meio do qual é possível sugerir uma ideia que poderá virar um projeto de lei de verdade. O secretário do colegiado

0: confirmaram a previsão dos especialistas.
1: Em dois debates realizados no Senado em maio, cientistas alertaram para a força do fenômeno El Niño este ano. Repórter César Mendes.
2: As chuvas intensas no sul e os vendavais no Rio e em São Paulo, registrados no mês de julho, confirmam o alerta dos especialistas de que o El Niño será forte este ano. Para o senador astronauta Marcos Pontes, do PL de São Paulo, é preciso aprimorar a legislação para enfrentar de forma adequada esses fenômenos.
3: Para proteger a população dos eventos que vão acontecer.
2: Segundo o climatologista Carlos Nobre, o El Niño acelera o jato de circulação atmosférica que vem do Pacífico em direção à América do Sul. E vários estudos têm apontado evidências de que o El Niño será muito forte este ano.
4: Esses eventos nos últimos dias de chuvas muito fortes no Rio Grande do Sul, isso é relacionado com o El Niño.
2: O senador Hamilton Mourão, do Republicanos Gaúcho, pediu que o Plano Nacional de Proteção e Defesa Civil determine a realização de simulações anuais nos municípios mais atingidos pelos fenômenos climáticos.
1: Com a edição de Paula Groba e trabalhos técnicos de Eliseu Caires, o Jornal do Senado fica por aqui. Acompanhe agora as notícias do Tribunal de Contas da União e da Câmara dos Deputados. Boa noite.
0: Boa noite e um bom fim de semana.
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6: O Tribunal de Contas da União apresentou os resultados de um conjunto de auditorias sobre as chamadas transferências especiais, conhecidas como emendas PIX. A fiscalização analisou 100 repasses destinados a 73 municípios e 2 estados, que somaram 198 milhões de reais. O relatório apontou problemas em 82% das transferências examinadas. Entre as principais falhas estão deficiências na prestação de contas, irregularidades em licitações, pagamentos sem comprovação e falta de transparência na aplicação dos recursos. O prejuízo potencial foi estimado em 49 milhões de reais. O tribunal fez recomendações para fortalecer o controle, aumentar a transparência e melhorar a fiscalização das emendas parlamentares. Saiba mais em tcu.gov.br.
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7: Projeto facilita acesso à justiça gratuita para inscritos no Cadastro Único.
8: Parlamentares aprovam benefícios para motoristas com bom histórico.
7: Comissões finalizam análise de proposta que incentiva o voluntariado.
9: Boa noite. Câmara finaliza a votação de projeto que incentiva voluntariado. Acompanhe os detalhes com a repórter Maria Neves.
10: Aprovado na Comissão de Constituição e Justiça da Câmara dos Deputados, projeto que estimula a atuação de jovens como voluntários em instituições de acolhimento de pessoas idosas com deficiência e crianças na primeira infância. A proposta determina ainda que os jovens voluntários também terão acesso a serviços de acolhimento durante o período de atuação. As regras serão definidas na regulamentação da lei. A relatora, a deputada Laura Carneiro, do PSD do Rio de Janeiro, explica que a medida representa mais um incentivo para aproximar jovens de pessoas idosas e com deficiência em instituições de acolhimento.
11: É uma tentativa de unir jovens com pessoas idosas e com pessoas com deficiência. Então, esse jovem, né, que está no serviço voluntário, vai ser habilitado para trabalhar nos abrigos, enfim, nas áreas de recebimento, que são de acolhimento, tanto de pessoas com deficiência como de idosos.
10: Ao apresentar o projeto, o deputado Roberto de Lucena, do Republicanos de São Paulo, argumentou que os jovens têm interesse em ingressar no mercado de trabalho e na universidade. Para ele, o Estado, ao valorizar o trabalho social e voluntário, estimula o acesso desses jovens tanto à vida acadêmica quanto ao mercado de trabalho, além de estimular o exercício da cidadania. A deputada Laura Carneiro promoveu pequenos ajustes no texto. O principal deles é uma mudança para assegurar que a participação no voluntariado não seja uma condição obrigatória para o acesso do jovem a serviço de acolhimento social. Segundo a

0: parlamentar, a alteração é necessária para preservar a gratuidade da assistência prevista em lei. Da Rádio Câmara de Brasília, Maria Neves.
1: Trabalho.
2: O projeto que amplia reconhecimento de profissionais da radiologia deu mais um passo na Câmara. Saiba mais com a repórter Sofia Peçanha.
3: A Comissão de Constituição e Justiça aprovou o projeto que atualiza a regulamentação das profissões de técnico e tecnólogo em radiologia e de bacharel em ciências radiológicas. A proposta, já aprovada pelo Senado, altera a lei que regula o exercício das profissões da área desde 1985. Entre as mudanças está o reconhecimento formal das categorias de bacharel, tecnólogo e técnico em radiologia, além da ampliação das áreas de atuação profissional. O texto busca adequar a legislação às novas tecnologias utilizadas em exames e tratamentos de saúde, além de atividades industriais e de segurança que utilizam radiação. O projeto já havia sido aprovado pela Comissão de Saúde. Na reunião, o relator, o deputado Ricardo Silva, do PSD de São Paulo, destacou a importância desses profissionais para o funcionamento dos serviços de saúde.
4: Eles buscam beneficiar os profissionais técnicos em radiologia, os quais têm atuação relevante nos serviços de saúde, principalmente na produção de exames radiológicos indispensáveis ao diagnóstico de patologias.
3: Além de atualizar as regras para o exercício da profissão, o texto determina quem pode obter registro nos conselhos regionais de técnicos em radiologia, estabelece regras para a supervisão das técnicas radiológicas e reforça exigências relacionadas à proteção radiológica e à segurança dos trabalhadores e usuários dos serviços. Na prática, a proposta busca dar mais segurança jurídica aos profissionais ao definir quem pode atuar em cada atividade e quais são as responsabilidades de cada função. Durante a votação na Comissão de Constituição e Justiça, a deputada Érica Cocai, do PT do Distrito Federal, defendeu a proposta, afirmando que uma das principais mudanças é o reconhecimento dos tecnólogos em radiologia na legislação.
5: E por fim dizer que nós temos uma legislação que é uma legislação antiga, que não previa o tecnólogo, e tecnólogo agora vai poder fazer concurso público. Tecnólogo vai poder adentrar na saúde como tecnólogo. Portanto, é um reconhecimento.
3: Como a proposta que atualiza a regulamentação dos profissionais das técnicas radiológicas sofreu alterações durante sua análise na Câmara, ela retorna agora ao Senado para análise dessas modificações. Da Rádio Câmara de Brasília, Sofia Peçanha.
1: Justiça.
2: Inscritos no Cadastro Único para Programas Sociais, o CadÚnico, poderão ter acesso facilitado à justiça gratuita. A repórter Silvia Munhato tem os detalhes.
6: A Câmara aprovou o projeto que prevê a concessão de justiça gratuita de maneira imediata a quem estiver inscrito no Cadastro Único para Programas Sociais, o CadÚnico. A autora do projeto, a deputada Maria do Rosário, do PT do Rio Grande do Sul, diz que a mudança tem o objetivo de facilitar o acesso à justiça, evitando que a pessoa tenha que comprovar novamente que tem baixa renda.
7: Se o judiciário reconhecer o CadÚnico, essa pessoa que passou pelos Centro de Referência e Assistência Social, pelo CRAS, e que está no CadÚnico, quando chegar no judiciário, o judiciário vai ter uma economia processual muito grande. Ele não precisa mais revisar documentos sobre a situação econômica da família.
6: Segundo a deputada, quem não estiver no CadÚnico, mas atender aos critérios atuais de vulnerabilidade adotados pela Justiça, continuaria tendo que fazer a comprovação de renda. A proposta que permite aos inscritos no CadÚnico acessar a justiça gratuita sem a necessidade de comprovação de renda seguirá agora para a análise do Senado. Da Rádio Câmara de Brasília, Silvia Munhato.
1: Transportes.
2: Comissão aprova projeto que estabelece benefícios para motoristas com bom histórico. A repórter Júlia Lopes nos conta quais são.
8: Motoristas profissionais com bom histórico no trânsito poderão receber benefícios se estiverem inscritos no Registro Nacional Positivo de Condutores. A proposta do deputado Duda Ramos, do Podemos de Roraima, foi aprovada na Comissão de Viação e Transportes da Câmara dos Deputados. O Registro Nacional Positivo de Condutores é voltado ao cadastro de motoristas que não cometeram infrações de trânsito nos últimos 12 meses. Com a nova proposta, passa a constar no sistema dados como ausência de infrações gravíssimas, participação em cursos de direção defensiva e histórico de condução sem acidentes. O relator do projeto, deputado Ricardo Aires, do Republicanos do Tocantins, explica que motoristas profissionais são aqueles que exercem atividades econômicas, como motoristas de aplicativo e caminhoneiros. Para ele, a medida beneficia

0: E não apenas os condutores, mas também os consumidores.
1: Esse projeto é importante por dois significados. Primeiro, porque ele vai, de um lado, prestigiar e demonstrar o motorista que tem boas práticas de trânsito, e por outro lado, também oferecer para a população, principalmente as pessoas que dependem desse tipo de serviço, aqueles melhores motoristas para que eles sejam contratados ou premiados na sua atividade econômica.
0: No texto, os benefícios concedidos aos condutores incluem redução no valor de seguros de veículos, acesso prioritário a vagas de emprego e condições diferenciadas em financiamentos e locações de veículos. O projeto, que busca conceder vantagens a motoristas profissionais inscritos no Registro Nacional Positivo de Condutores, inclui a medida no Código de Trânsito Brasileiro e segue agora para análise na Comissão de Finanças e Tributação. Da Rádio Câmara de Brasília, Júlia Lopes.
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3: Desenvolvimento Regional.
4: A Comissão de Desenvolvimento Urbano aprovou o uso de royalties do petróleo para financiar a tarifa zero no transporte urbano. A repórter Fabielle Pires nos conta como deve funcionar.
5: Quando o petróleo é extraído, uma parte da riqueza gerada retorna para os cofres públicos. São os royalties, recursos que podem ser usados para financiar serviços e investimentos em benefício à população. A Comissão de Desenvolvimento Urbano da Câmara dos Deputados aprovou uma proposta que destina parte dos royalties para a gratuidade nos transportes públicos do Brasil. A iniciativa é conhecida como Tarifa Zero e deve facilitar o transporte público e a mobilidade urbana. Ao apresentar o projeto, o deputado Gilmar Tato, do PT de São Paulo, defendeu que a Tarifa Zero contribui para a redução da desigualdade social, melhora a qualidade de vida nas cidades e incentiva o uso do transporte coletivo. O relator da proposta, deputado Hildo Rocha, do MDB do Maranhão, defendeu que a mudança na lei dos royalties não trará prejuízos.
6: Não vai aumentar preço de combustível e também não vai diminuir o rendimento das empresas. E vai resolver um grave problema que existe. Porque no momento em que tivermos a tarifa zero de transporte público, as empresas que estiverem trabalhando, seja ela da iniciativa privada, uma concessionária ou uma empresa estatal, vai ter o dinheiro certinho lá todo mês, a tarifa atualizada, para que eles possam fazer um bom transporte público.
5: O projeto, que destina parte dos recursos dos royalties de petróleo para a tarifa zero de transporte público, segue para análise da Comissão de Viação e Transportes. Da Rádio Câmara de Brasília, Fabielle Pires.
3: Educação.
4: Comissão de Educação aprova projeto de estímulo à integração entre empresas de pequeno porte e ensino profissionalizante. A reportagem é de Maria Neves.
7: A Comissão de Educação da Câmara aprovou o projeto do deputado Júnior Mano, do PSB do Ceará, que busca estimular a integração entre instituições de ensino profissional e as micro e pequenas empresas. Pelo texto, os órgãos públicos responsáveis pela política de educação profissional e tecnológica terão de criar cadastro com vagas de emprego como forma de estimular a contratação dos formados pelas instituições de pequeno porte. Na opinião do relator, deputado Luiz Lima, do Novo do Rio de Janeiro, a iniciativa é importante porque as microempresas e empresas de pequeno porte são as que mais empregam no país, mas também são as que encontram maior dificuldade para a contratação de mão de obra qualificada.
8: A gente tem mão de obra específica escassa, que com esse projeto a gente vai ajudar a superar esse obstáculo. A gente está falando de mais profissionalização, que é a vontade dos estudantes. A gente está criando promovendo facilidade entre as instituições de ensino públicas e privadas para que tenha uma maior interação com o mercado de trabalho.
7: De acordo com o levantamento do SEBRAE, em 2025, as micro e pequenas empresas respondiam por cerca de 97% dos negócios ativos no país, com quase 22 milhões de empreendimentos que seriam responsáveis por 20%

0: equivalente a 6,5% do Produto Interno Bruto Nacional. Além disso, o estudo aponta que 7 em cada 10 novos empregos formais do país estão nas empresas de micro e pequeno porte. Luiz Lima reforça que quando a educação profissional está em sintonia com as necessidades dessas empresas e articulada com programas de apoio ao empreendedorismo juvenil, há consequências positivas na formação e na integração com o mercado de trabalho. Além da criação do cadastro de vagas em micro e pequenas empresas, a proposta determina que o poder público estimule a abertura de negócios e a formalização de empresas de pequeno porte. A medida ainda prevê a oferta de apoio especial para jovens empreendedores. A proposta ainda será analisada pela Comissão de Constituição e Justiça antes de poder seguir para o Senado. Da Rádio Câmara de Brasília, Maria Neves.
1: Saúde.
2: Comissão de Educação aprova diretrizes para parto humanizado no SUS. A repórter Sofia Peçanha explica como ficou a proposta.
3: A Comissão de Educação da Câmara dos Deputados aprovou o projeto que estabelece diretrizes para tornar mais humanizado o atendimento às mulheres durante a gestação, o parto, o nascimento do bebê e o pós-parto no Sistema Único de Saúde, o SUS. Durante a votação, a comissão alterou o projeto. Em vez de apenas modificar a Lei Orgânica da Saúde para incluir regras específicas sobre o parto humanizado, o novo texto passou a reunir um conjunto mais amplo de diretrizes para atenção à gestação, ao parto, ao nascimento e ao puerpério no SUS. O projeto original previa obrigações mais diretas para o serviço de saúde, com foco na garantia de condições para o parto humanizado e na presença de acompanhante. Já o novo texto amplia esse alcance e passa a organizar princípios gerais de atendimento, com ênfase na autonomia da mulher e na estruturação da rede de atenção materna e neonatal, como ressaltou a relatora da proposta, a deputada Lídice da Mata, do PSB da Bahia.
4: Portanto, esse projeto ele sintetiza uma contribuição, uma preocupação de deputados homens e deputadas mulheres de diversos partidos. E esta é a riqueza dele. Nós estabelecemos diretrizes que visam humanizar a relação do parto, portanto, da mulher, da parturiente, com os médicos e profissionais que integram aquele momento de sua vida.
3: Entre as medidas previstas estão a garantia da presença de acompanhante escolhido pela gestante durante todo o atendimento, a possibilidade de apoio de doula, o fortalecimento da atuação de enfermeiras obstétricas, obstetrizes e parteiras tradicionais, além da ampliação do acesso à anestesia obstétrica, conforme protocolos do Sistema Único de Saúde. Segundo a relatora, a humanização do atendimento depende da qualificação permanente dos profissionais de saúde e da construção de ambientes mais acolhedores e seguros para mulheres e recém-nascidos.
4: Então, esse é um momento especial na vida da mulher, na vida de uma família, com consequências para o resto da sua vida, né, de um parto bem realizado, confortável, e por isso mesmo ele merece uma série de orientações que foram aqui definidas.
3: O texto final também reuniu contribuições de 57 projetos que estavam sendo analisados em conjunto e que também tratam do atendimento neonatal. Agora, a proposta segue para análise da Comissão de Saúde. Da Rádio Câmara de Brasília, Sofia Peçanha.
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6: Comissão aprova projeto que busca evitar cobrança de imposto sobre imposto. A repórter Silvia Munhato explica a questão.
7: A Comissão de Finanças e Tributação da Câmara aprovou proposta que proíbe incluir imposto na base de cálculo do próprio imposto em qualquer esfera de governo. A mudança também foi aprovada na reforma tributária em 2023, no processo de eliminação do ICMS.

0: PIS, COFINS, IPI e ISS. Os novos tributos da reforma, o Imposto sobre Bens e Serviços e a Contribuição sobre Bens e Serviços, serão cobrados apenas no consumo de produtos e serviços, o que garante a não incidência de tributos durante a sua elaboração ou fabricação. O relator, deputado Kim Kataguiri, do Missão de São Paulo, afirma que a cobrança de imposto sobre imposto é uma anomalia brasileira.
1: A gente está vedando isso, impedindo que isso aconteça em qualquer estado, município ou mesmo no âmbito da União, porque de fato é uma anomalia que a gente tem no sistema tributário brasileiro. Não à toa, isso impede tanto investimento aqui no Brasil, principalmente no setor produtivo.
0: A proposta será analisada agora pela Comissão de Constituição e Justiça antes de seguir para o plenário. Da Rádio Câmara de Brasília, Silvia Minhato.
2: Últimas notícias.
3: Rodrigo de Castro, do União de Minas Gerais, comemora a aprovação na Comissão de Constituição e Justiça de proposta de emenda à Constituição que limita a alíquota do IPVA a 1%. Relator da matéria, o deputado explica que o objetivo é reduzir a carga sobre os consumidores.
4: Ela visa beneficiar o consumidor brasileiro, que hoje paga até 4%, em alguns estados 4,5%, e que passará a pagar no máximo 1%. Então, por exemplo, em Minas Gerais, no meu estado, vai haver, que cobra 4%, vai haver uma diminuição de 75% do valor do IPVA. Ela tramitou de maneira recorde na Câmara, na CCJ, e foi aprovada de maneira unânime. Ou seja, os deputados da CCJ entenderam que essa PEC diminui imposto no Brasil e faz justiça tributária.
3: Rodrigo de Castro ressalta que o próximo desafio é aprovar a proposta na comissão especial. O parlamentar considera o atual modelo de cobrança do IPVA dos proprietários de veículos um dos mais injustos do mundo. Termina agora o jornal Câmara dos Deputados, produzido pela Rádio Câmara, com trabalhos técnicos de Wellington Teles e apresentação de Val Monteiro e Paula Bittar. Boa noite.
5: A Voz do Brasil volta na segunda-feira. 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
2: Além do uso do protetor solar diariamente e sabonetes com pH fisiológico que não ressecam as mãos, algumas esfoliações caseiras feitas com ingredientes naturais também podem ser ótimas para manter a saúde das mãos sempre em dia. O tratamento pode contribuir para que o tônus da mão volte, deixando-a mais bonita, hidratada e bem longe do envelhecimento.
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0: Infomusic de volta nessa quarta-feira. Informações do mundo da música, sucesso na Europa. Mari Frois subiu o álbum Esquina do Sol. Como Rio e Lua, a cantora brasileira Mari Frois, um dos maiores destaques do Brasil na Europa, com seu repertório próprio que funde MPB, bossa nova e jazz, introduziu o primeiro capítulo desse álbum de estreia, chamado Esquina do Sol. Um projeto profundamente pessoal e com uma atmosfera que reflete a sua jornada através do amor, saudade, liberdade e autodescoberta. Inspirado por um romance idealizado sobre a dourada lua cheia do Rio de Janeiro, a música captura o calor, o brilho e o senso de infinitas possibilidades que definem o álbum como um todo. Sucesso pra cantora Mari Frois. Amanhã tem mais Infomusic. Até lá!
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hoje foi esse dia. Sabe quando você termina um relacionamento e as pessoas não entendem o que você está sentindo? Aí você chega em casa e encontra a casa vazia. Sua única companhia nem é uma pessoa.

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1: Olha quem vai estar no Manaus 2. Por essa vocês não esperavam, né? Mano, a música é muito foda. Marília Mendonça!
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4: Olá, aqui é a professora Camila da Futura Idiomas e trago uma curiosidade da língua espanhola. Você sabia que aprender espanhol é mais fácil para os brasileiros? Pois é, o espanhol para brasileiros é mais simples por causa das características do espanhol. O português e a língua espanhola derivam do latim proto-românico, mas de diferentes dialetos. Por isso, são idiomas semelhantes, mas com uma vantagem do espanhol para os brasileiros. A gama de fonemas portugueses é maior do que a de fonemas espanhóis. Dessa forma, é mais fácil para um brasileiro aprender a pronúncia espanhola do que um espanhol aprender a pronúncia brasileira. Contudo, ao aprender o espanhol, cuidado com os falsos cognatos.
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5: Segundo um estudo publicado na revista científica Nature Human Behavior, uso precoce de redes sociais estaria associado a piores resultados escolares. Adolescentes avaliados que tinham contas nas redes sociais mais precocemente tiveram resultados piores em testes de língua materna e matemática. E os pesquisadores cruzaram dados recolhidos entre 2023 e 2024 sobre os hábitos de utilização de plataformas como Instagram, TikTok e Facebook. O estudo, no entanto, não estabeleceu uma relação direta de causa e efeito. Mas, segundo os seus autores, é uma evidência consistente de uma associação entre o uso precoce de redes sociais e um desempenho escolar inferior.
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2: Além daqueles tratamentos que você já faz no salão, é importante umectar os fios em casa. O procedimento devolve umidade e óleo, combinação que vai controlar o frizz. Sem a nutrição, o cabelo fica mais arrepiado. Deixá-lo mais pesado e minimizar o volume. Detalhe, esse tratamento é compatível com qualquer tipo de textura e só não é recomendado para quem tem cabelos curtos e oleosos.
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3: O novo filme do Homem-Aranha faturou em apenas 4 dias nos cinemas mais de US$1 bilhão nas bilheterias. E a expectativa da Sony é que o filme fature pelo menos 2 bilhões. Caso isso se concretize, será a maior bilheteria da história do Homem-Aranha. E também a maior da Sony Pictures.
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0: Olá, irmão ou irmão que nos ouve agora, como você está? Se estiver tudo bem, que Deus lhe abençoe e conserve. Caso esteja vivenciando enfrentamento de qualquer sorte, que Deus lhe fortaleça para que supere, aprenda e cresça com eles. Na verdade, é isso mesmo, não é? A vida é uma incansável professora e inesgotáveis são as lições para que avancemos. E por falar em lições, observemos esta de Emmanuel pela psicografia de Chico Xavier, contida no livro Paz e Renovação, capítulo 6, com o título Ciência e Vida. No mundo, possuímos centrais elétricas que asseguram a iluminação de grandes cidades. Impossível, no entanto, olvidar os milhões de criaturas que ainda se debatem nas trevas da ignorância. Dispomos de usinas poderosas que geram a força indispensável à manutenção do trabalho em largas faixas do globo. Forçoso lembrar, porém, que surpreendemos em toda parte legiões de pessoas tombadas em desânimo ou desespero a caminho da criminalidade ou do suicídio, a míngua de energia espiritual. Realizamos com êxito a ablação de tumores malignos. Necessário, todavia, observar que ainda não sabemos como impedir a formação dos quistos de ódio que infelicitam as almas. Construímos palácios de moradia com todos os apetrechos da civilização. Imperioso, entretanto, anotar que em nenhuma época do passado tivemos que facear tantos processos de angústia e de obsessão. Num átimo, escutamos essa ou aquela mensagem expedida sem fio de ponta a ponta do planeta. Quase sempre, contudo, ignoramos de que modo ouvir com serenidade e proveito as queixas do próximo em sofrimento. Transita-se agora da Terra para a Lua, ultrapassando-se as barreiras da gravitação. No entanto, muito de raro em raro, aprendemos a superar as trincheiras da indiferença ou da aversão para viajar de uma casa para outra ou de nossa alma para outra alma a serviço da paz. Ciência e vida. Bendita seja a inteligência que esculpe as técnicas avançadas do progresso, responsáveis pelas novas facilidades humanas. Entretanto, é preciso reconhecer que sem Jesus Cristo aplicado à nossa própria vida, estaremos sempre andrajosos e famintos de coração. Observando os encantos da vida em todas as suas nuances, desde o fenômeno da multiplicação da semente lançada ao solo, o equilíbrio dos astros no espaço infinito, a beleza das noites enluaradas, as cores do pombo, a delicadeza do beija-flor, o perfume do jasmim, o milagre da gestação e da maternidade, até o mundo microscópico, submerso em águas profundas e inexploradas, fica fácil para um olhar interessado enxergar a presença divina. E nesse contexto de vida exuberante, tem uma parte reservada para a gente, para mim, para você, para toda e qualquer pessoa, que é melhorar a qualidade de nossos relacionamentos. E isso implica necessariamente no esforço de eliminar as fronteiras do egoísmo, que normalmente nos engana, e ampliarmos a visão de mundo e de família, vivendo em fraternidade, na capacidade máxima que conseguirmos. Se hoje a gente consegue apenas se silenciar, vamos silenciar. Mas vamos nos esforçar para amanhã já conseguirmos também amar o ofensor, sem nunca devolver o mal na mesma intensidade. Convivência, eis aí a matéria que nos pede aulas de reforço. E eis aí também a chave para a nossa cura verdadeira. Uma amiga muito querida do catolicismo, devota fervorosa de Santa Teresinha, participando conosco de uma live espírita, trouxe-nos um ensinamento, uma daquelas pérolas que não dá para esquecer, nem com muito esforço, sabe? Ela trabalha com marketing digital e lives, e por conta disso, está sempre com o celular ao alcance das mãos, dos olhos e dos ouvidos. Tem 4 filhos, sendo a caçula, a Manuela, de 4 anos de idade. Relatou-nos que numa manhã qualquer, enquanto tomava café da manhã na companhia de sua filhinha, estava a manusear o celular, lendo e respondendo mensagens do WhatsApp. Até que num dado momento, sua filhinha lhe requisita um tanto mais de atenção. E ela lhe explica que seu trabalho lhe exige isso, retorno e atenção para seguidores e clientes. Foi então que a Manu, com as duas mãozinhas sobre o próprio peito e na tranquilidade que lhe é própria, olhando-a profundamente nos olhos, lhe diz: "Mamãe, a sua vida está aqui." Ela confessou-nos que foi um susto. Um abençoado susto que lhe despertou para a verdadeira prioridade da vida, o que realmente merece toda a nossa atenção, os melhores momentos e os maiores esforços. A qualidade da convivência, especialmente de nossa família. E voltamos a dizer, muito embora aí está a solução para a maioria de nossas aflições, é justamente aí que continuamos falhando. Apliquemos Jesus em todas as suas recomendações, na convivência, no dia a dia, julgando menos e perdoando mais, mas servindo sempre. E sabe como? Levando-o conosco em pensamentos e atitudes, por onde formos, não dá erro. Mas se porventura falhares, não se preocupe. Recomeça o mais rápido que puder. Não perca tempo. Muita paz.
1: 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Segundo representantes da atriz e cantora Ariana Grande, ela fará uma pausa na carreira após a última apresentação da Eternal Sunshine Tour no dia 1º de setembro. Segundo a assessoria da cantora, não é uma aposentadoria, mas uma pausa intensa na exposição pública que acompanha a sua rotina há anos.
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0: 6 pra meia-noite.
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2: Olá a todos que nos acompanham aqui na Rádio Vox FM. Programa seu dia comigo, meteorologista Kátia Braga. Uma quinta-feira que começa com sol e nuvens. E vai assim durante toda a manhã, mas à tarde tem mudança radical no tempo. Tem chuva acompanhado de raios. Essa chuva vai pela tarde, noite e também madrugada. Não se descarta uma pancada de chuva mais forte, mas a chuva não será significativa. O destaque para essa quinta-feira é o vento. O vento que começa moderado pela manhã e à tarde pode ter vento forte com rajadas mais fortes ainda. Olha, o vento pode chegar a 70 km por hora, mas mais pontualmente. A sexta-feira tem chuva na madrugada, né? Antes do amanhecer, mas depois o solzinho aparece. Sabe o que aparece também na sexta-feira? O frio. Tá preparado pro frio de inverno? Tá com saudade? 10 graus pela manhã e 16 graus à tarde. À noite, em torno de 8 graus. Olha, a madrugada vai ser gelada. O sábado tem frio, tem também chuva e vento. Olha, sábado vai estar friozinho. Te desejo excelente, abençoado dia. Saudações meteorológicas. Cuide-se.
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4: Segundo informações extraoficiais, a Microsoft quer que seu novo console de games, que vem sendo chamado de Project Helix, será compatível com jogos de todas as gerações anteriores. O objetivo da Microsoft é tornar o novo Xbox compatível com games do Xbox original, Xbox 360, One e Series SX. Com isso, ele terá uma biblioteca gigantesca de jogos. E mais, o novo Xbox também rodará games de PC.
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4: A atacante brasileira Caroline Nicole foi contratada pelo Barcelona. Ela assinou um vínculo válido por 4 temporadas. Com isso, a brasileira tornou-se a venda mais cara da história da Women's Super League, principal liga britânica. Ela jogava no Manchester City. O Barcelona desembolsou 1,5 milhão de euros.
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0: meia-noite e 59.
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0: Henrique. Que prazer poder participar dessa DVD.
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4: Para que os esfoliantes caseiros tenham o efeito desejado, é recomendado que a esfoliação seja feita uma ou duas vezes por semana. Além de seguir alguns cuidados antes e após o tratamento, como lavar o corpo com água morna e sabonete neutro, fazer uma hidratação profunda da pele e usar o protetor solar.
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5: A Paris Filmes anunciou que o longa-metragem La La La Land Cantando Estações vai retornar aos cinemas brasileiros no dia 20 de agosto, em celebração aos 10 anos de seu lançamento. É a história de Sebastian, um pianista de jazz, e Nia, uma atriz iniciante, que se cruzam em Los Angeles e acabam se apaixonando.
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3: De acordo com um estudo publicado na revista científica The Planetary Science Journal, em 2029, o asteroide 99942 Apophis, com cerca de 370 metros de diâmetro, passará a uma distância de apenas 32 mil quilômetros da Terra, menos que a distância entre a Terra e a Lua. Por enquanto, há uma probabilidade reduzida desse asteroide representar qualquer tipo de risco.
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1: Uma e 43.

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0: E você confere as primeiras informações do dia. O número de pedidos negados para benefícios do INSS aumentou 70% no primeiro semestre deste ano. Ao mesmo tempo, a fila para novas aposentadorias, pensões e auxílios caiu para 1,5 milhão após recorde de 3,1 milhões de pedidos em fevereiro. Segundo dados do Boletim Estatístico da Previdência Social de junho, os indeferimentos de benefícios passaram de 2,5 milhões no primeiro semestre de 2025 para 4,3 milhões no mesmo período deste ano. Voltamos em instantes com mais um bloco de notícias.
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0: A diretoria do Cruzeiro anunciou que desistiu de contratar o atacante uruguaio Brian Rodrigues, que atualmente joga no América. Segundo o Cruzeiro, não prosseguiremos com as tratativas para a contratação do atacante uruguaio. A Raposa agradece ao atleta, ao clube e a todos os demais envolvidos nas negociações que não serão concretizadas. O Cruzeiro tinha feito uma proposta ao clube mexicano de 10 milhões de dólares fixos, mais 2 milhões de dólares em bônus. Não se sabe ainda o exato motivo da desistência.
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1: Imagina se o seu ex-amor deixa uma carta para o próximo amor da sua vida. Esse mesmo

0: 2:35.
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1: De volta com mais informações da sua rádio. O segundo dia de greve dos ferroviários em São Paulo trouxe novamente dificuldades para a população. Após uma assembleia realizada pelos trabalhadores, decidiu-se pela continuidade da paralisação para mitigar os impactos sobre o deslocamento urbano. Tanto o metrô quanto a Companhia Paulista de Trens Metropolitanos acionaram um plano de contingência. Além disso, o rodízio municipal de veículos foi suspenso temporariamente. Voltamos em instantes com mais um bloco de notícias.
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2: Olá, aqui é a professora Camila, da Futura Idiomas, e compartilharei algumas dicas para aprender espanhol. Escute músicas em espanhol, ouvir músicas e ler as letras pode ajudar na pronúncia e na compreensão de expressões culturais. Mantenha um diário. Escrever em espanhol todos os dias sobre suas atividades ou pensamentos ajuda na prática da escrita e na organização das ideias. Seja paciente e divirta-se. Aprender uma nova língua leva tempo, então não se desanime. Encontre maneiras de tornar o aprendizado prazeroso, como jogos e desafios.
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3: Segundo a imprensa esportiva europeia, o egípcio Mohamed Salah, um dos maiores ídolos da história do Liverpool, possivelmente vai jogar no turco Trabzonspor. Lembrando que Salah disputou a última Copa do Mundo pela seleção egípcia. Entrou em campo em 5 jogos, marcou 1 gol.
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0: Bastante essas bombas, amigo. Bastante.
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1: Segundo a imprensa esportiva britânica, Arsenal e Newcastle estão próximos de anunciar um acordo pela transferência do meia brasileiro Bruno Guimarães. Bruno avisou a diretoria do Newcastle em julho passado que gostaria de sair. O Arsenal estaria disposto a desembolsar até 60 milhões de libras pelo jogador.
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1: 3:53.
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4 e 11. 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

0: Simone Mendes.
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1: A OpenAI anunciou que o ChatGPT terá anúncios no Brasil. Segundo a empresa, nesta fase, os anúncios serão exibidos no ChatGPT para os planos Free e Go. Os outros planos permanecerão sem anúncios. E mais, a publicidade não vai interferir nas respostas da inteligência artificial.
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1: De volta com mais informações da sua rádio. Dirigir sem carteira de motorista não é apenas uma infração de trânsito. Para milhares de brasileiros, essa escolha termina em funerais, longas internações e traumas que sobrevivem muito além do acidente. A cada 2 horas e meia, as rodovias federais do país registram ao menos um acidente provocado por alguém sem habilitação. Em média, 3 pessoas morrem por dia e outras 21 ficam feridas após cruzarem o caminho com condutores que sequer poderiam estar dirigindo. Voltamos em instantes com o último bloco de notícias.
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0: Oi, tudo bem?
1: Obrigada, gente! Olha, São Paulo, Bahia, todo mundo! Obrigada, Léo!
0: Minha eterna gratidão a você, viu? Muito obrigado mesmo. Senhoras e senhores, Anitta!
2: 4h56.

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2: Vamos homenagear os corações apaixonados aqui presentes.

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1: Olá a todos que nos acompanham aqui na Rádio Vox FM. Programa seu dia comigo, meteorologista Kátia Braga. Uma quinta-feira que começa com sol e nuvens e vai assim durante toda a manhã, mas à tarde tem mudança radical no tempo. Tem chuva acompanhado de raios. Essa chuva vai pela tarde, noite e também madrugada. Não se descarta uma pancada de chuva mais forte, mas a chuva não será significativa. O destaque para essa quinta-feira é o vento. O vento que começa moderado pela manhã e à tarde pode ter vento forte com rajadas mais fortes ainda. Olha, o vento pode chegar a 70 km por hora, mas mais pontualmente. A sexta-feira tem chuva na madrugada, né? Antes do amanhecer, mas depois o solzinho aparece. Sabe o que aparece também na sexta-feira? O frio. Tá preparado pro frio de inverno? Tá com saudade? 10 graus pela manhã e 16 graus à tarde. À noite, em torno de 8 graus. Olha, a madrugada vai ser gelada. O sábado tem frio, tem também chuva e vento. Olha, sábado vai estar friozinho. Te desejo excelente, abençoado dia. Saudações meteorológicas. Cuide-se.
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8: A fabricante de celulares chinesa Oppo está lançando no mercado brasileiro dois novos telefones intermediários com preço top de linha. É o Reno 16 e o Reno 16F. O 16F mais barato tem preço sugerido de R$4.999. Já o Reno 16, R$5.999. Os aparelhos contam com quatro câmeras, uma frontal ultra-wide e três traseiras, com sensor principal ultra-wide e telefoto. O sistema operacional dos aparelhos é o Color OS 16, baseado no Android 16.
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0: Uma salva de palmas pra você.
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4: Alô?
3: Oi, boneca.
4: Oi, meu baixinho gaiteiro.
3: Cheguei bem de viagem.
4: Tô com saudade.
3: Ai, que coisa boa.

0: coisa boa, um namoro na capital. Tiro ré, fica mais romântico.
1: Verdade.
0: Esse trem que eu de maneira até dá saudade do baile da fronteira, né?
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2: É o Regis do Vox FM, 26 para as 6.
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0: Coisa linda.
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9: Atriz norte-americana Linda Blair, de 67 anos, que ficou mundialmente conhecida por estrelar O Exorcista, de 1973, teve sua casa revistada pela polícia após denúncias de maus tratos contra vários cães criados em seu canil. Foram encontrados 251 cães vivendo na propriedade da atriz, mas nenhum ferido ou com doenças aparentes. A atriz apenas foi multada por não ter estrutura apropriada para compartilhar tantos cães. Ela mora em Los Angeles.
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Queridas irmãs, queridos irmãos, a paz de Jesus. Aqui é Luziane Bahia e está no ar mais um podcast Café com Espiritismo. O que é a indiferença? Quais são os seus males? Quais as suas gênesis? Como é possível a indiferença diante da dor, das lutas e das vicissitudes que o outro atravessa? Jesus não nos colocou a todos na condição de irmãos? Como então explicamos a indiferença? Joana de Ângeles, no livro Oferenda, traz-nos uma mensagem cujo título é Indiferentes.

E aqui compartilhamos alguns trechos do referido texto para as nossas reflexões. A indiferença, em qualquer situação que se expresse, é morte da ação, que induz a criatura ao progresso. O indiferente padece de um estado mórbido, que domina pouco e pouco, ameaçando-lhe o equilíbrio, anulando as motivações que o capacitam para a luta. Seja como for que se apresente, a indiferença denota ausência de vida, de ideal vitalizador. Quem sofre de tal contingência deambula em estado de transe, sem estímulos para liberar-se. Guardadas as proporções, o aguerrido adversário de uma causa ou pessoa é alguém que crê nos móveis da sua definição. Comporta-se de tal forma porque se apoia em valores que lhe parecem legítimos e muda de atuação quando, necessariamente esclarecido, se convence do erro em que campeia. A pessoa indiferente, no entanto, não ouve, nem quer ver, de alguma forma acomodando-se à situação mental e física em que mergulha. Os que assim procedem estão enfermos da alma. Anelaram por metas que não alcançaram. Confiaram em excesso e sentiram-se defraudados. Aguardavam da vida mais do que lograram. Autovalorizam-se em demasia e não aceitam o conceito em que são tidos. Procuram refugiar-se na indiferença antes de tentar mais uma vez, mesmo que do esforço resulte o despertamento para uma nova escala de valores humanos, em que voltaram a participar dos ideais que enobrecem e dignificam a vida. Os indiferentes são arredios, porque perderam a fé, negam-se a confiar em alguém. Assumem atitudes cínicas como mecanismos de defesa. Fazem-se irônicos. Com a vaidade pessoal ferida por motivações a que atribuíam desmedida significação, são insensíveis aos apelos do sentimento que anestesiam e da razão que repelem. Procuram realização pessoal através de conquistas a que dão excessivo conteúdo, transferindo-se das frustrações de que sentem objeto. No campo das atividades espirituais nestes dias, os encontrarás em número surpreendente. Não reagem favorável ou negativamente. Estão em outra dimensão de interesse. Não são neutros sequer. Negam-se a si mesmos a oportunidade de renovação. Não te aflijas pela atitude deles. Reencontrarão mais tarde o caminho correto que deverão percorrer. A dor generosa ajudá-los-á no programa da redenção. Também, em razão deles, não deixes de produzir com afinco e entusiasmo no teu campo de ação quando os defrontares. E encerrando a mensagem, a benfeitora sinaliza: não foram apenas os que odiavam e temiam a soberana força do amor de Jesus que o levaram à morte, e sim os indiferentes. Um sumo sacerdote, negligente, que preferia ignorá-lo, resolvendo por silenciar-lhe a voz, e um governante frio, que lavou as mãos ante o seu destino. Todavia, apesar deles, o Senhor escreveu, através do sacrifício pessoal, na história da humanidade, a página mais comovedora e estoica de todos os tempos, que até hoje atrai mentes e corações para a sua doutrina, mesmo havendo ainda muitos indiferentes que se recusam recebê-lo e respeitá-lo. Com gratidão imensa no coração, um grande abraço.

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8: 6:15. Bom dia, uma ótima quinta-feira, 6 de agosto. Temperatura nesta manhã na casa dos 16 graus, máximas que vão chegar a 22. 6:16. O Grêmio venceu ontem e vai às quartas da Copa do Brasil, venceu o Mirassol por 1-0. Hoje, especialmente a partir da tarde desta quinta, até a madrugada, amanhã e manhã, vai ter a passagem de um ciclone aqui no estado e vai trazer ventos, né, chuva, então atenção. O Banco Central corta a Selic pela quarta vez, agora a taxa básica de juros fica em 14% ao ano. O dólar fechou em leve queda

e bolsa recua com cautela dos investidores. Receita Federal deixa de fornecer cópia física do imposto de renda em atendimento presencial. Também Brasil rebaixa a relação com a Argentina após novos insultos de Milei. Também o Rio Grande do Sul tem o risco hoje de temporais, chuvas, ventos fortes, rajadas de ventos, não só hoje, nos próximos dias, como vai passar esse ciclone e vai trazer ventos fortes. Então fica mais uma vez a redobrar a atenção desse ciclone bomba aqui no Rio Grande do Sul. Então ventos, chuva, né, aqueles ventos fortes aí que vão passar pelo estado. Então fica já o alerta deste dia. Logo mais tem giro de notícias, giro internacional, loterias também, Minuto Rural. Vamos trazer as informações de hoje. Desejo a você uma ótima manhã, uma ótima quinta-feira. Bom dia, 6:17. 98.3

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3: 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Destaque nesta manhã, começando a falar do mercado físico do boi gordo, que segue com escalas de abate encurtadas em grande parte do país. Cenário que tem levado a indústria frigorífica a adotar uma postura mais agressiva na compra de animais. A menor disponibilidade de gado pronto para o abate é apontada como o principal fator para a expectativa de valorização dos preços no curto prazo. No mercado interno, a expectativa é de avanço nos preços da carne bovina no atacado, com a combinação da entrada de salários na economia e também o aumento da demanda devido ao final de semana, que é Dia dos Pais. As exportações continuam em destaque e no mercado atacadista os preços permanecem acomodados. O mercado da soja, ele teve um dia com negócios pontuais que envolveram os portos, a indústria, o ritmo segue ainda lento. De acordo com os analistas, as cotações ficaram estáveis, com exceção de poucas praças. Na Bolsa de Chicago, que teve queda enquanto o dólar operou em volatilidade, os prêmios, por sua vez, seguem elevados nos portos, contribuindo para a sustentação dos preços. Os contratos futuros fecharam em baixa no último dia de negócios. A soja está a R$ 129 e o milho R$ 60, referência à saca de 60 quilos.
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5: 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Lula se reúne com Alcolumbre para reatar relação política. O Alan Barbosa traz essas e outras informações no giro de notícias.
6: Olá, este é o giro de notícias. Eu sou Alan Barbosa e você acompanha os destaques do momento. O presidente do Senado, Davi Alcolumbre, teve encontro com o presidente Lula na noite de terça-feira. A informação é da colunista Bela Megali, de O Globo. A relação entre os dois está comprometida desde que Lula indicou o advogado-geral da União, Jorge Messias, para o STF. A mediação do encontro foi feita pelos ministros do Supremo, Alexandre de Moraes e Cristiano Zanin. A conversa de aproximadamente 2 horas aconteceu na casa de Moraes. O presidente Lula sancionou nesta quarta-feira a lei que fortalece a atuação da Agência Nacional de Transportes. A ação mais esperada pelos caminhoneiros é que a agência fiscalize e puna empresas que não cumprirem a tabela de frete. A lei foi aprovada pelo Congresso a partir de uma medida provisória, que quase perdeu a validade no Senado. Depois de 2 dias em greve, os metroviários de São Paulo decidiram encerrar o movimento. O governador Tarcísio de Freitas se comprometeu em enviar aos deputados estaduais um projeto de lei para que órgãos públicos do estado absorvam trabalhadores da CTPM que seriam demitidos após privatização de linhas. Essa era a principal reivindicação da categoria. A chapa do senador Flávio Bolsonaro confirmou nesta quarta-feira o nome do deputado federal Alfredo Gaspar como candidato a vice na disputa presidencial. Gaspar é do Partido Liberal, mesmo do senador, e foi eleito como deputado nas últimas eleições pelo estado de Alagoas. A escolha por uma chapa puro sangue veio depois de Republicanos, União Brasil e Progressistas recusarem participar da chapa bolsonarista e declararem neutralidade nas eleições. O presidente Jair Bolsonaro solicitou autorização ao ministro Alexandre de Moraes para receber os filhos no Dia dos Pais. Os advogados justificam a excepcionalidade do pedido para que Carlos Bolsonaro, Jair Renan Bolsonaro e Flávio Bolsonaro vejam o pai no período da tarde. A defesa garantiu que o encontro não vai comprometer o regular cumprimento da pena ou das cautelares impostas ao ex-presidente. Atenção, professores e professoras! 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Uma iniciativa da ANEEL, coordenada pelo Instituto Abrade e realizada por 48 distribuidoras de energia elétrica. O Giro de Notícias é uma produção da Agência Rádio Web, texto e apresentação Alan Barbosa, edição Tiago Pedruzzi.
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7: Bom dia. A mensagem do dia de hoje nos fala sobre doação. Doe algo a mais hoje ao seu próximo mais próximo. Decida hoje fazer algo a mais pelas pessoas. Para isso, não é preciso procurar uma pessoa estranha. Dê algo novo e inesperado a quem vive ao seu redor todos os dias. Aqueles a quem você quase não repara devido à correria diária. Um elogio, um abraço, um sorriso, um bombom, uma ajuda após o expediente, um ombro, uma palavra, enfim, os seus olhos, os seus ouvidos e ombros. Seja o que for, doe algo a mais ao próximo, mais próximo de você. Se nada disso estiver ao seu alcance, ainda pode lançar ao menos um olhar de paz. Se tornar isso um hábito, finalmente compreenderá mais a fundo o que Jesus Cristo quis dizer com ama o próximo como a ti mesmo. Que Deus abençoe hoje você e o seu dia.

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3: Olá a todos que nos acompanham aqui na Rádio Vox FM. Programa seu dia comigo, meteorologista Kátia Braga. Uma quinta-feira que começa com sol e nuvens. E vai assim durante toda a manhã, mas à tarde tem mudança radical no tempo. Tem chuva acompanhado de raios. Essa chuva vai pela tarde, noite e também madrugada. Não se descarta uma pancada de chuva mais forte, mas a chuva não será significativa. O destaque para essa quinta-feira é o vento. O vento que começa moderado pela manhã e à tarde pode ter vento forte com rajadas mais fortes ainda. Olha, o vento pode chegar a 70 km por hora, mas mais pontualmente. A sexta-feira tem chuva na madrugada, né? Antes do amanhecer, mas depois o solzinho aparece. Sabe o que aparece também na sexta-feira? O frio. Tá preparado pro frio de inverno? Tá com saudade? 10 graus pela manhã e 16 graus à tarde. À noite, em torno de 8 graus. Olha, a madrugada vai ser gelada. O sábado tem frio, tem também chuva e vento. Olha, sábado vai estar friozinho. Te desejo excelente, abençoado dia. Saudações meteorológicas.
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6: Dupla Sena, concurso 2992, números sorteados 10, 14, 16, 21, 30 e 31. Segundo sorteio, números 2, 11, 34, 35, 38 e 48. R$ 750 mil, estimativa de prêmio para o próximo concurso. Também teve o sorteio ontem, no Dia da Sorte, concurso 1264, números sorteados 4, 7, 14, 16, 19, 20 e 22. Mês da Sorte, junho, 100 mil estimativa de prêmio para o próximo concurso. Loto Fácil, concurso 3.754, acumulou números sorteados 1, 3, 4, 5, 7, 8, 11, 12, 13, 14, 16, 20, 21, 23 e 25. 5 milhões de estimativa de prêmio para o próximo concurso. Loto Mania, concurso 2.959, números sorteados 5, 8, 10, 12, 22, 27, 33. 35, 36, 43, 49, 50, 56, 61, 63, 64, 65, 70, 74 e 93. 8 milhões estimativa de prêmio para o próximo concurso. Mais Milionária, concurso 378.

0: que acumulou o número sorteados 7, 8, 9, 15, 46 e 49. 3, 2 e 5, 81 milhões é a estimativa de prêmio para o próximo concurso. Quina, concurso 7.084, que acumulou números sorteados 17, 22, 36, 54, 63. 10 milhões e meio é a estimativa de prêmio para o próximo concurso. Super 7, concurso 882, acumulou números sorteados 8, 2, 2, 1, 4, 9, 3, 4 milhões e 900 mil é a estimativa de prêmio para o próximo concurso. E nesta noite, de quinta-feira, 21 horas, tem o sorteio do Dia da Sorte, Loto Mania, Mega Sena, Quina e também Time Mania Resultados. Você confere aqui na Vox amanhã. 7:17, temperatura nesta quinta-feira, 15 graus, 22 será a máxima. Hoje um dia que tem chuva, especialmente à tarde, passagem desse ciclone aqui pelo estado vai trazer ventos ao longo dos próximos dias também. Amanhã já o tempo firma e a temperatura ela baixa, especialmente lá no domingo, segunda-feira, teremos 5 graus, domingo 7, amanhã 6 graus, segunda 5 graus de mínima. Então teremos aí no final de semana a redução da temperatura e as máximas, olha, no domingo 14 graus, na segunda 13 graus, na terça máximas de 12. Então assim, o retorno do frio, claro, não com aquela proporção que foi lá atrás, mas temperaturas mais baixas, né? 5 graus já é, se comparado com os últimos dias, uma temperatura bem abaixo. Então já se organiza aí que os próximos dias você vai precisar puxar fora o cobertor, né? Aquele casaco um pouco mais grosso, né? Porque o frio ele não foi embora ainda, né? Afinal de contas, ainda estamos no inverno, nessa oscilação de temperatura, né? Que chama sempre a atenção. 7 horas, 18 minutos, uma ótima manhã, manhã de quinta-feira. O Grêmio venceu o Mirassol por 1-0, avançou às quartas de final da Copa do Brasil. O Banco Central reduziu a taxa básica de juros, que é a Selic, para 14% ao ano. São destaques desta manhã.
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0: Obrigado, meus irmãos. Tio Chico, tio Gil, uma salva de palma. Saúde, muito gaitaço para o Brasil.
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7: A Secretaria Municipal da Saúde informa que está sendo realizada a campanha de multivacinação até 1º de setembro e o dia 22 de agosto é o dia D. Público-alvo do nascimento até menores de 15 anos. É necessário caderneta de vacinação, procure a sua ESF de referência. Você e sua família estão convidados para uma noite especial de inspiração, aprendizado e motivação com Otélio Drebes, fundador da loja Labs e da 9.0 Soluções. Uma oportunidade única para conhecer histórias de superação, empreendedorismo e lições de vida que mostram que sempre é possível ir além. O evento acontece no dia 18 de agosto no Salão Paroquial de Nova Bassano. O jantar será cortesia e solicita-se a doação espontânea de alimentos não perecíveis que serão destinados a ações solidárias. Os lugares para o jantar são limitados. Garanta o seu com o CDL ou pelo 519-8055-9268. A Defesa Civil de Nova Bassano está formando um cadastro de voluntários. A iniciativa tem como objetivo reunir pessoas dispostas a contribuir em ações de prevenção, resposta a emergências e apoio à comunidade, sempre conforme a disponibilidade de cada voluntário. Ser voluntário e fazer parte de uma rede de solidariedade, cuidado e proteção à população. Cadastre-se pelo formulário e escolha pessoa jurídica ou pessoa física que está disponível nas redes sociais da Prefeitura e da Defesa Civil. No dia 8 de agosto, neste sábado, acontece no Salão Paroquial o jantar beneficente do Hospital Nossa Senhora de Lourdes em comemoração aos 20 anos da sua reabertura. Adquira seu ingresso e a rifa com os festeiros. 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O restaurante Vivan informa que está atendendo no domingo de Dia dos Pais. 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

0: 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O restaurante Zaus informa que está aceitando reservas para a Eucaristia, Crisma e formatura do Colbachini. Também vai estar atendendo no sábado e domingo de Dia dos Pais. 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E se alguém tem interesse em fazer curso de dança, vai iniciar uma nova turma em setembro na comunidade de Santo Antônio. Interessados 99614-7663. Procura-se Casa Térrea sem escadas para alugar. Contato 997080935. Também um chaveiro de metal com três chaves foi perdido. Caso alguém encontrar, deixe aqui na rádio ou no 6731. 99929-6731. 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Disponibilidade do horário, benefícios vale transporte, plano de saúde, convênio odontológico, seguro de vida, o Gympass, estar bem e salário mais premiações por entrega de resultados. Então, você que tem interesse, deixe seu currículo lá na Alia Vivo de Nova Bassano. Agora, 7h33, Receita Federal deixa de fornecer cópia física do imposto de renda em atendimento presencial. Brasil rebaixa a relação com a Argentina após novos insultos de Milei. Também os destaques: motoristas gaúchos que desejam conduzir veículos no interior podem solicitar pela internet a permissão internacional para dirigir. Também o IMET monitora a possível formação de ciclone bomba aqui no Rio Grande do Sul. A passagem dele é especialmente nesta tarde, madrugada da sexta-feira. Vai trazer ventos, chuva, né? Então, atenção redobrada neste dia. Mas segue o monitoramento e as atualizações ao longo do dia também. E as informações, né? O Grêmio venceu ontem, eles agora segue para as quartas da Copa do Brasil, venceu o Mirassol 1-0, é o suficiente devido ao jogo da ida, foi empate, então segue agora para as quartas de final. Lula sanciona a lei que altera a frete mínimo no transporte de cargas no Brasil. São as informações desta manhã, 7h34, temperatura nesse início de dia na casa dos 15 graus.
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9: 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Loja Fedrigo, qualidade, bom gosto e solução para o seu lar. 7h47, hoje mandar um feliz aniversário para o Raulino Zalza. A esposa Claudete manda mensagem desejando um feliz aniversário, muitos anos de vida e prosperidade. Então, um grande abraço, feliz aniversário para o Raulino Zalza. Aproveita o seu dia. 13, faltando para as 8, nós vamos trazer informações aqui na sequência sobre ontem a redução da Selic. Agora está em 14% ao ano. Copom reduziu a Selic para 14% ao ano. A Cassie Balog traz essas informações. Antes, trazendo outros destaques também neste dia, o município de Nova Bassano teve a situação de emergência homologado pelo governo do estado e reconhecido pelo governo federal. Um importante avanço para fortalecer as ações de resposta à recuperação diante dos danos causados pelas fortes chuvas. Esse reconhecimento amplia as possibilidades de acesso à medida de apoio e a recursos destinados à recuperação das áreas atingidas, sempre em benefício da população e da reconstrução do município. Mesmo antes da homologação e do reconhecimento, a administração municipal já iniciou as ações de recuperação nos pontos mais atingidos, priorizando a segurança da população e o restabelecimento da infraestrutura afetada. O reconhecimento estadual e federal fortalece esse trabalho, ampliando as possibilidades de continuidade das intervenções e de busca por recursos para atender às demandas existentes. O resultado é fruto do trabalho conjunto da Coordenadoria Municipal de Proteção e Defesa Civil, das equipes municipais e de todos os profissionais que em dedicação e responsabilidade atuaram desde os primeiros atendimentos até a elaboração da documentação técnica necessária. Também a visita institucional da promotora de justiça também reforçou a transparência e o acompanhamento das ações desenvolvidas pelo município, evidenciando o compromisso da gestão municipal com a proteção da população e contribuindo assim para a visibilidade ao trabalho realizado. 11 faltaram para as 8, agora sim o destaque e o que aconteceu ontem nessa reunião do Copom, que trouxe, né, com redução a taxa Selic de 14,25 agora para 14% ao ano.
10: Comitê de Política Monetária do Banco Central reduziu a taxa básica de juros, a Selic, em 0,5%. Com a decisão anunciada nesta quarta-feira, a taxa passa de 14,5% para 14% ao ano. Apesar do corte, o Banco Central sinaliza cautela e afirma que o cenário ainda exige uma política monetária restritiva. Na decisão, o Copom cita incertezas no cenário internacional, inflação ainda acima da meta e expectativas elevadas para os próximos anos. O Banco Central também destaca que a atividade econômica segue com o trabalho de mercado aquecido. Antônio Carlos Alves, economista e professor da PUC São Paulo, explica que o resultado era esperado.
11: Na verdade, não muda muito em relação ao que era esperado por parte dos consumidores brasileiros. Quer dizer, a política monetária continua muito restritiva, mas naturalmente aqueles setores que dependem do crédito poderão ter algum benefício, mas é um benefício muito pequeno, entendeu? O que nós precisamos agora é saber se o Banco Central, se o Copom, vai manter o mesmo ritmo de redução nas próximas reuniões ou se simplesmente vai manter-se numa situação mais cautelosa.
10: No comunicado, o Copom reforça que ainda não há indicação sobre novos cortes na taxa de juros e afirma que seguirá acompanhando os riscos para a inflação. O especialista afirma que acompanhar as expectativas é especialmente importante.
11: Não há nenhuma indicação de que o Banco Central continuará no caminho de redução da taxa de juros, entendeu? Que naturalmente seria bem-vindo, porque de fato a taxa de juros no Brasil é muito elevada. Então, o que é que devemos acompanhar? A inflação de serviços, verificar como é que está a expectativa do mercado, que é refletido no Fox. E há um outro fator que é muito complicado em ano eleitoral, que é a questão fiscal. Continua extremamente complicada e não deverá melhorar muito, independente de quem quer que seja o presidente eleito.
10: O Banco Central afirmou que a decisão busca garantir a convergência da inflação para a meta ao longo dos próximos anos e que continuará monitorando os indicadores econômicos antes de definir os próximos passos da política monetária. Agência Rádio Web, produção e reportagem, Cassi Balog.
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6: 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Bom dia!
7: Muito bom dia, 8:02, uma ótima manhã, temperatura em 16 graus, máximas que vão chegar a 22. Hoje tem previsão de chuva, especialmente à tarde, com a passagem do ciclone Bomba, que está sendo monitorado, é a manchete desta manhã, especialmente do clima. Então, é muito importante estar atento hoje, o dia que está com sol agora, mas ao longo do dia, as temperaturas, elas estarão...

0: mudando, inclusive, e teremos aí no final de semana temperaturas mais baixas, inclusive não só no final de semana, já a partir de amanhã já teremos mínimas de 6 graus amanhã, no sábado 7, no domingo 5, na segunda-feira 5, então teremos o retorno das temperaturas mais baixas, e inclusive temperaturas que à tarde ficarão nos 14, 15, 16 graus no máximo, então o retorno das temperaturas um pouco mais baixas, não sei se podemos dizer que é temperaturas que será frio, porque claro, tivemos temperaturas negativas, 0 graus, 1 grau, então assim, o grande detalhe é as temperaturas mais baixas, podemos assim trazer. Então, sobre o ciclone, o que é importante atualizar nesta manhã, o alerta vermelho é emitido pelo INMET aqui para o estado, onde o Rio Grande do Sul vai enfrentar a chegada de uma frente fria e a possível formação de um ciclone bomba no oceano nesta quinta-feira. De acordo com o Climatempo, a previsão indica chuvas volumosas e que inclusive estiveram aí trazendo de certa forma chuvas intensas e inclusive a ocorrência de tornados. O que está no radar ainda é de baixa probabilidade, mas existe o alerta, existe essa ponderação onde é importante estar monitorando. O mau tempo ele começa pelo oeste, Campanha e Missões, se espalha para o centro, vales, regiões metropolitana, Costa Doce e Sul ao longo do dia. A maior severidade é entre a tarde e a noite. E o fenômeno recebe esse nome, ciclone bomba, porque a pressão atmosférica no centro do sistema apresenta forte declínio num curto espaço de tempo e é uma velocidade tão rápida com que o ciclone ganha força no oceano e acaba turbinando a intensidade dos ventos e das chuvas no continente. Além da instabilidade, que é a chuva, vai ter a virada nos termômetros ao longo do dia. As temperaturas elas vão oscilar, digamos assim, para temperaturas mais amenas, vão estar então declinando a temperatura já a partir de amanhã. Então, fica atenção ao longo do dia, especialmente à tarde e à noite, essa virada do tempo. Amanhã ainda poderá ter instabilidade atuando, especialmente no norte e noroeste, com chuva fraca. No sábado, a massa de ar seco e frio garante tempo firme e sol entre nuvens. Então, vamos ficar ligado ao longo do dia com as atualizações aí da previsão do tempo. Fica ligado aqui também. A Kátia Braga logo mais vai trazer estas informações. Destaque da Educação do município de Nova Bassano, a Secretaria Municipal de Educação participou da 16ª reunião no CRE para alinhamento e atualização dos registros escolares da rede municipal, onde o município foi representado pela Secretária Municipal de Educação. As pedagogas também estiveram presentes. Essa reunião foi na 16ª Coordenadoria Regional de Educação, que apresentou orientações técnicas e legais para a volta da adequação dos regimes escolares com as novas normas vigentes. Manchete também em especial do município, que teve a situação de emergência homologada pelo governo do estado e reconhecida pelo governo federal, também como manchete do município, né? O trabalho de operação Tapa Buracos na 324, município de Nova Bassano, através da Secretaria de Obras e Viação, preocupados com a segurança dos motoristas, realizou ainda no dia 4, que foi na terça-feira, com a autorização do DAIR, a operação Tapa Buracos em frente ao Parador São Cristóvão, fica ali próximo ao acesso que vai ao Camping Carreiro, onde haviam literalmente crateras, hein? O asfalto está bem danificado ali, e com essa operação de Tapa Buracos acabou, então, amenizando essa situação, tornando a traficabilidade mais tranquila. Agora 8:06, uma ótima quinta-feira. Hoje chegamos ao dia 6 de agosto. Após classificação do Grêmio, Luiz Castro volta a criticar o calendário do futebol brasileiro. Corinthians e Inter, o Inter decide a sua vida na Copa do Brasil e ele está em vantagem, inclusive. O Grêmio ontem venceu 1-0 o Mirassol e avança também às quartas de final.
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2: Olá a todos que nos acompanham aqui na Rádio Vox FM. Programa seu dia comigo, meteorologista Kátia Braga. Uma quinta-feira que começa com sol e nuvens. E vai assim durante toda a manhã, mas à tarde tem mudança radical no tempo. Tem chuva acompanhado de raios. Essa chuva vai pela tarde, noite e também madrugada. Não se descarta uma pancada de chuva mais forte, mas a chuva não será significativa. O destaque para essa quinta-feira é o vento. O vento que começa moderado pela manhã e à tarde pode ter vento forte com rajadas mais fortes ainda. Olha, o vento pode chegar a 70 km por hora, mas mais pontualmente. A sexta-feira tem chuva na madrugada, né? Antes do amanhecer, mas depois o solzinho aparece. Sabe o que aparece também na sexta-feira? O frio. Tá preparado pro frio de inverno? Tá com saudade? 10 graus pela manhã e 16 graus à tarde. À noite, em torno de 8 graus. Olha, a madrugada vai ser gelada. O sábado tem frio, tem também chuva e vento. Olha, sábado vai estar friozinho. Te desejo excelente, abençoado dia. Saudações meteorológicas.
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1: Quinta-feira, 6 de agosto de 2026. Este é o Giro de Notícias. Eu sou o Norberto Notari e você acompanha os destaques do momento. Um ciclone extratropical, classificado como ciclone bomba, deve provocar temporais e ventos fortes em boa parte do Brasil a partir de hoje. A previsão é de que o sul seja a área mais afetada, mas os efeitos devem impactar regiões do sudeste e do centro-oeste, com rajadas que podem passar dos 100 km por hora. O Supremo Tribunal Federal retoma hoje o julgamento para definir se mantém a criminalização dos jogos de azar, como bingo, jogo do bicho e máquinas caça-níqueis. A análise foi suspensa nesta quarta após o início do voto do relator, ministro Luiz Fux, que indicou que votará pela permanência da regra atual. O presidente Lula sancionou nesta quarta uma lei que fortalece a atuação da Agência Nacional de Transportes. A ação mais esperada dos caminhoneiros é que a agência fiscalize e puna empresas que não cumprirem a tabela de frete. A lei foi aprovada pelo Congresso a partir de uma medida provisória que quase perdeu a validade no Senado. Depois de 2 dias em greve, os ferroviários de São Paulo decidiram encerrar o movimento. O governador Tarcísio de Freitas se comprometeu em enviar aos deputados estaduais um projeto de lei para que órgãos públicos estaduais absorvam trabalhadores da CPTM que seriam demitidos após a privatização das linhas. Essa era a principal reivindicação da categoria. Ex-presidente Jair Bolsonaro solicitou autorização ao ministro do Supremo Tribunal Federal, Alexandre de Moraes, para receber os filhos no Dia dos Pais. Os advogados justificam a excepcionalidade do pedido para que Carlos Bolsonaro, Jair Renan e Flávio Bolsonaro vejam o pai no período da tarde. A defesa garantiu que o encontro não vai comprometer o regular cumprimento da pena ou das cautelares impostas ao ex-presidente. Mais 4 times garantiram vaga nas quartas de final da Copa do Brasil ontem à noite. O Vasco bateu o Fluminense por 3-1 e está na próxima fase, assim como o Grêmio, que venceu o Mirassol por 1-0, e o Cruzeiro, que passou pela Chape 2-0. Palmeiras avançou, apesar da derrota para o Fortaleza por 3-2. Hoje, Corinthians encara o Inter e o Vitória recebe o Atlético Paranaense. O Giro de Notícias é uma produção da Agência Rádio Web. Produção e apresentação, Norberto Notari. Trabalhos técnicos, Mário Melo.
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9: Paris, 6 de agosto de 2026. Essas são as principais notícias desta quinta-feira. Israel realizou durante a noite novos ataques contra o grupo Hezbollah no sul do Líbano, onde dois soldados israelenses morreram na explosão de um artefato. Os incidentes elevam novamente a tensão entre os dois países no momento em que se encerra a sétima rodada de negociações entre representantes israelenses e libaneses em Roma. O objetivo é discutir um plano de segurança que permita a retirada das tropas de Israel e a transferência do controle da região ao exército do Líbano, de forma a evitar novos confrontos na fronteira entre os dois países, envolvendo o grupo Hezbollah. Shehbaz Sharif, primeiro-ministro do Paquistão, um dos países mediadores das negociações entre Irã e Estados Unidos, realiza de hoje até sábado uma viagem à Arábia Saudita, importante aliada dos Estados Unidos no Oriente Médio. O objetivo é acelerar os esforços em prol de um cessar-fogo duradouro e de um acordo para reabrir o Estreito de Hormuz, que segue bloqueado pelo Irã. Ontem, Teherã declarou que chegou a um acordo com Omã sobre um novo trajeto para navios no Estreito de Hormuz, mas segundo o regime iraniano, a reabertura dessa via marítima vai depender das ações de Washington, que continua impondo um bloqueio aos portos iranianos. O presidente americano Donald Trump assegurou hoje que os Estados Unidos ainda dispõem de estoques enormes de armamento, segundo suas palavras. Na rede social Truth Social, o líder republicano reagiu às informações divulgadas pela imprensa do país sobre uma suposta escassez de material militar que teria levado os Estados Unidos a desistirem de novos ataques contra o Irã. Trump disse que quem

0: estiver na origem dessas informações será caçado e corre o risco de ser condenado à prisão. Segundo o canal de TV americano CNN, o exército do país teria esgotado quase 80% do estoque de interceptores de seu sistema de defesa. Na Ucrânia, ao menos 7 pessoas morreram nessa madrugada em bombardeios russos contra Kharkiv e Sumy, no leste do país, e também contra uma embarcação no Mar Negro. Já a Rússia declarou ter interceptado 605 drones ucranianos durante a noite sobre a Crimeia anexada, mas principalmente sobre o noroeste de Moscou, onde um depósito da gigante do comércio online Wildberries foi atingido. A queda dos destroços de drones provocou um incêndio em várias casas e danificou carros nos arredores da cidade de Yaroslav. 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
4: 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Destaque nesta manhã, começando a falar do mercado físico do boi gordo, que segue com escalas de abate encurtadas em grande parte do país. Cenário que tem levado a indústria frigorífica a adotar uma postura mais agressiva na compra de animais. A menor disponibilidade de gado pronto para o abate é apontada como o principal fator para a expectativa de valorização dos preços no curto prazo. No mercado interno, a expectativa é de avanço nos preços da carne bovina no atacado, com a combinação da entrada de salários na economia e também o aumento da demanda devido ao final de semana, que é Dia dos Pais. As exportações continuam em destaque e no mercado atacadista os preços permanecem acomodados. O mercado da soja, ele teve um dia com negócios pontuais que envolveram os portos, a indústria, o ritmo segue ainda lento. De acordo com os analistas, as cotações ficaram estáveis, com exceção de poucas praças. Na Bolsa de Chicago, que teve queda enquanto o dólar operou em volatilidade, os prêmios, por sua vez, seguem elevados nos portos, contribuindo para a sustentação dos preços. Os contratos futuros fecharam em baixa no último dia de negócios. A soja está a R$ 129 e o milho R$ 60, referência à saca de 60 quilos.
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0: Olá, quinta-feira, a partir de agora você fica bem informado aqui na sua rádio. O avanço no Índice de Desenvolvimento da Educação Básica, o IDEB 2025, foi alavancado pelo desempenho da rede privada, enquanto a rede pública atingiu a meta apenas nos anos iniciais do ensino fundamental. A rede privada superou as metas para a etapa, além de também ter superado o objetivo nos anos finais e no ensino médio. Atualmente, a rede pública é responsável por 79,9% das matrículas da educação básica do país. Kleber Ramos, direto da redação.
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0: em jogo, é hora de falar de futebol. O Fortaleza venceu Palmeiras por 3-2 ontem na Arena Pantanal pelo jogo de volta das oitavas de final da Copa do Brasil. Como havia vencido a partida de ida por 3-0, o Alviverde garantiu a classificação para as quartas de final da competição. Militello, Rodriguinho e Lucas Emanuel marcaram os gols da vitória do Leão do Psi, enquanto Flaco Lopes e Murilo descontaram para o Alviverde. Já já tem mais destaques do esporte.
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2: Olá, já voltamos com mais notícias. As famílias brasileiras perderam 62,5 bilhões de reais para plataformas de apostas esportivas, conhecidas como bets, em 2025. Ao mesmo tempo, essas empresas movimentaram 350,97 bilhões de reais em transferências.

0: transferências via Pix. O estudo destaca que a regulamentação das bets no Brasil, com a obrigatoriedade de cadastramento das empresas a partir de janeiro, coincide com uma mudança estrutural nas transferências via Pix de pessoas físicas para pessoas jurídicas do setor de artes, cultura, esporte e recreação. Kleber Ramos, direto da redação.
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0: Estamos em campo e o assunto é futebol. Aconteceu de novo. O Vasco eliminou o Fluminense da Copa do Brasil e agora avança às quartas de final. A classificação veio com a vitória por 3-1 no Maracanã, no jogo de volta das oitavas. A vaga vascaína veio em uma noite inspiradíssima de Brenner. Ele não marcava há 14 jogos, desde 14 de abril. Ontem fez 2 gols, sendo o primeiro um chutaço de fora da área. No Flu, quem diminuiu foi Martinelli, mas o ímpeto nos minutos finais foi insuficiente. Para completar, Puma Rodrigues decretou o resultado já no instante final do clássico. Daqui a pouco a gente entra em campo, trazendo, claro, mais informações do esporte.
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0: brasileiros é mais simples por causa das características do espanhol. O português e a língua espanhola derivam do latim proto-românico, mas de diferentes dialetos. Por isso, são idiomas semelhantes, mas com uma vantagem do espanhol para os brasileiros. A gama de fonemas portugueses é maior do que a de fonemas espanhóis. Dessa forma, é mais fácil para um brasileiro aprender a pronúncia espanhola do que um espanhol aprender a pronúncia brasileira. Contudo, ao aprender o espanhol, cuidado com os falsos cognatos.
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2: Olá, já voltamos com mais notícias. Ganho com apostas, oferta de crédito e confirmação de compras. Estas são algumas das abordagens falsas usadas por golpes através do SMS. Em parte delas, chega às vítimas por meio de antenas ilegais que bloqueiam o sinal verdadeiro de operadoras. A Agência Nacional de Telecomunicações, a Anatel, apreendeu 11 antenas falsas desde 2025, sendo 9 na cidade de São Paulo e 2 no Rio de Janeiro. E há indícios de que os equipamentos irregulares são usados em outras cidades. Kleber Ramos, direto da

0: esporte é sempre notícia aqui na sua rádio. O Grêmio venceu o Mirassol por 1-0 e avançou às quartas de final da Copa do Brasil após empate por 1-1 no jogo de ida das oitavas. O duelo desta quarta-feira na Arena do Grêmio também foi marcado por decisões de arbitragem que geraram reclamações dos dois lados. Christian Pavon fez de falta o gol da classificação gaúcha. A qualquer momento a gente volta a campo, sempre com informações do esporte.
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1: 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Olá, já estamos de volta com mais notícias. O declínio funcional relacionado ao envelhecimento começa em média uma década mais cedo no Brasil do que a Europa, segundo um estudo que comparou dados de mais de 300. Segundo estudo que comparou dados de mais de 30 mil pessoas com 50 anos ou mais. No Brasil, esse aumento começou entre 60 e 69 anos. Na Europa, o crescimento significativo do risco apareceu apenas entre os 70 e 79 anos. Os pesquisadores atribuem essa diferença principalmente às desigualdades socioeconômicas que influenciam o surgimento de limitações para realizar tarefas do dia a dia e podem comprometer o envelhecimento saudável. Kleber Ramos, direto da redação.
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0: em jogo, já voltamos com os destaques do futebol. Após empate sem gols no jogo de ida na Arena Condá, em Chapecó, Cruzeiro e Chapecoense voltaram a se enfrentar em partida decisiva pelas oitavas de final da Copa do Brasil ontem, dessa vez no estádio do Mineirão. Com triunfo por 2-0, a Raposa conquistou a classificação e manteve o tabu. São 6 anos sem perder para Chapecoense. A última derrota aconteceu em 2020 pela Série B. Desde então, foram 5 jogos entre as equipes, com 3 vitórias cruzeirenses e 2 empates. Estas são as últimas do esporte. Amanhã a gente volta com mais destaques do mundo da bola.
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4: Olá a todos que nos acompanham aqui na Rádio Vox FM. Programa seu dia comigo, meteorologista Kátia Braga. Chuva pela tarde, noite e também madrugada. Não se descarta uma pancada de chuva mais forte, mas a chuva não será significativa. O destaque para essa quinta-feira é o vento. O vento que começa moderado pela manhã e à tarde pode ter vento forte com rajadas mais fortes ainda. Olha, o vento pode chegar a 70 km por hora, mas mais pontualmente. A sexta-feira tem chuva na madrugada, né? Antes do amanhecer, mas depois o solzinho aparece. Sabe o que aparece também na sexta-feira? O frio. Tá preparado pro frio de inverno? Tá com saudade? 10 graus pela manhã e 16 graus à tarde. À noite, em torno de 8 graus. Olha, a madrugada vai ser gelada. O sábado tem frio, tem também chuva e vento. Olha, sábado vai estar friozinho. Te desejo excelente, abençoado dia. Saudações meteorológicas. Cuide-se.

0: Oi, gente, hoje é quinta-feira, dia 6 de agosto de 2026. Eu sou a Suzy Luiz e o Infomusic chegou. Por aqui tem informações do mundo da música. Depois de passar por Belo Horizonte e Rio de Janeiro, a festa Uma por Ano do cantor Zé Felipe chegou à sua terceira edição. Um dos palcos mais emblemáticos da música sertaneja. No dia 27 de agosto, o artista desembarca na 71ª Festa do Peão de Barretos para apresentar o projeto Palco num Camping Oficial. Criada para acontecer apenas uma vez por ano em cada cidade, Uma por Ano nasceu com uma proposta e oferecer uma experiência diferente dos shows tradicionais, reunindo um repertório especial, funk e outros gêneros, clima de celebração e momentos únicos que fazem cada edição ser exclusiva. Ao todo, são 3 horas de show. No palco, Zé Felipe promete então um show repleto de sucessos que marcam a sua trajetória, além do clima descontraído que tornou a sua marca registrada na festa. É o Zé Felipe levando ao Peão de Barretos a sua festa Uma por Ano. Eu já volto com mais Info Music.
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2: A Secretaria Municipal da Saúde informa que está sendo realizada a campanha de multivacinação até dia 1º de setembro, sendo o dia 22 de agosto o dia D. Público-alvo: crianças do nascimento até menores de 15 anos. É necessário levar a caderneta de vacinação. Procure a sua ESF de referência. Você e sua família e amigos estão convidados para uma noite especial de inspiração, aprendizado e motivação com o Otélio Drebs, fundador das lojas Labs e da 9.0 Soluções. Uma oportunidade única para conhecer histórias de superação, empreendedorismo e lições de vida que mostram que sempre é possível ir além. O evento acontece dia 18 de agosto no Salão Paroquial de Nova Bassano. O jantar será cortesia, porém solicita-se a doação espontânea de alimentos não perecíveis, que serão destinados a ações solidárias. E atenção, os lugares para o jantar são limitados. Garanta sua participação. Mais informações pelo 519-8055-9268 ou com a CDL. A Defesa Civil Municipal está formando seu cadastro de voluntários. A iniciativa tem por objetivo reunir pessoas dispostas a contribuir em ações de prevenção, resposta a emergências e apoio à comunidade, sempre conforme a disponibilidade de cada voluntário. Ser voluntário é fazer parte de uma rede de solidariedade, cuidado e proteção à população. Cadastre-se pelo formulário e escolha pessoa jurídica ou pessoa física, que está disponível nas redes sociais da Prefeitura e da Defesa Civil. Dia 8 de agosto acontece no Salão Paroquial o jantar beneficente do Hospital Nossa Senhora de Lourdes, em comemoração aos 20 anos de sua reabertura. Adquira seu ingresso e a rifa com os festeiros. Até o dia 1º do 9, a Emater Ascar de Nova Bassano informa que está em andamento a campanha de mudas de batata. Você pode garantir a sua, são mudas de qualidade para o plantio, fazendo o seu pedido o quanto antes para aproveitar essa oportunidade. Informações e encomendas pelo 999-12-5980. O restaurante Vivan informa que estará atendendo no domingo, Dia dos Pais. Você pode fazer a sua reserva pelo 3273-1308 e 99101-6186. Se você foi notificado pela RGE para fazer a substituição da entrada de luz, chame a Construcasa, que o Odi passa as informações sobre esse trabalho. O contato é o 99959-3144. E o restaurante Zaus informa que está aceitando reservas para Eucaristia, Crisma e a formatura do Colbachini. E também estará atendendo neste sábado e domingo, do Dia dos Pais. Informações pelo 2120-5211 e 99140-2428. Se alguém tiver interesse em fazer um curso de dança, vai iniciar uma turma em setembro, na comunidade de Santo Antônio. Interessados podem falar com o Gilmar Fanton pelo 99614-7663.
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0: nossa receitinha de hoje, biscoito de laranja. Ingredientes: 3 3/4 de xícara de chá de farinha de trigo, meia xícara de chá de manteiga ou margarina, 3/4 de xícara de chá de açúcar, 1 colher de sopa de fermento em pó, 1/4 de xícara de chá de suco de laranja, 1 gema. Eu vou repetir para você, confere comigo. 3 3/4 de xícara de chá de farinha de trigo, meia xícara de chá de manteiga ou margarina, 3/4 de xícara de chá de açúcar, 1 colher de sopa de fermento em pó, 1/4 de xícara de chá de suco de laranja, 1 gema. Modo de preparo: bata tudo até que estejam bem misturados, ok? Bata tudo no liquidificador para ficar bem misturadinho. Se você desejar, pode também sovar a massa. Depois, faça bolinhas e asse em forno médio pré-aquecido até ficar douradinho. Depois é só servir, é só se deliciar. Biscoito de laranja, nossa receita de hoje. Até a próxima, bom apetite.
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2: Bom dia pra você ligado com a gente aqui na Vox, agora 10h49. Temperatura aqui em Nova Bacena, 20 graus, e o fim de semana promete dar uma boa esfriada. Amanhã já mínima de 6 graus, máxima não passa dos 14. Vamos com algumas informações nesta manhã. Supremo pode decidir nesta quinta se jogo do bicho, bingo e caça-níqueis seguem ilegais. Investigação iniciada após a apreensão em Caxias do Sul leva a operação da Polícia Federal no Rio Grande do Sul e no Paraná. Mega Sena sorteia nesta quinta prêmio superior a 150 milhões. Fica sempre a dica para você passar na Lotérica da Sorte e fazer a sua aposta. Dê chance para a sua sorte. Supremo Tribunal de Justiça decide o futuro de Marco Buzzi na corte após acusações de assédio sexual. Passagem de ciclone causa temporais e vendavais no estado a partir desta tarde de quinta-feira. Daqui a pouco também atualizamos as notícias do esporte. O Grêmio quebra tabu, vence o Mirassol e avança para a próxima fase da Copa do Brasil. Inter entra em campo hoje à noite contra o Corinthians.

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6: Onze e dois, se ligado com a gente aqui na Fox, vamos falar um pouco de esporte. Passaram os resultados dos jogos de ontem pela Copa do Brasil. Tivemos Cruzeiro 2, Chapecoense 0, Cruzeiro classificado, Grêmio 1, Mirassol 0, Grêmio classificado, Fortaleza 3, Palmeiras 2, Palmeiras classificado. Hoje teremos Vitória e Atlético Paranaense e Corinthians contra o Internacional. Também passando aqui as escalações que Corinthians e Inter disputam a partida de volta às 20 horas, horário de Brasília, na Neoquímica Arena. No jogo de ida disputado no Beira-Rio, terminou com vitória colorada por 2-0. E agora em casa o Corinthians precisa vencer por 2 gols de diferença para levar a decisão para os pênaltis. Ou por 3 gols a mais para avançar diretamente às quartas de final. O Timão chega pressionado ao confronto, não apenas pela necessidade de inverter o placar, mas também pelo desempenho no segundo tempo do jogo de ida. Em 6 minutos, levou os 2 gols que dificultaram os planos do time na Copa do Brasil. Então, as prováveis escalações para o jogo de hoje, o Corinthians, do técnico Fernando Diniz. Principal dúvida é a referência no ataque, sem poder contar com o Yuri Alberto. Então, o Corinthians vai escalado desta maneira: Hugo Souza, Mateuzinho, Gabriel Paulista, Gustavo Henrique e Matheus Bidu, Ranieri, André Breno Bidon e Rodrigo Garro, Caio César e Pedro Raul, ou Guinegão, ou Jessé Lingard. Aí os jogadores do time do Corinthians. Já o Internacional, do técnico Paulo Pezzolano, a provável escalação vai com Matheus Cunha, Vitinho, Maripan, Mercado, Juninho ou Paulinho, Matheus Bahia, Bruno Gomes, Bruno Henrique e Alan Patrick, Carboneiro e Bernabé. Aí então o time do Internacional para o jogo de hoje.
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1: Olá, aqui é seu amigo Luan Costa e aqui você fica sempre bem informado. O Brasil decidiu rebaixar as relações diplomáticas com a Argentina. A partir de agora, as relações entre os dois países serão conduzidas em nível de encarregados de negócios, não mais por embaixadores. O embaixador do Brasil em Buenos Aires, Júlio Bittelli, não vai mais retornar para a capital argentina, depois que Javier Milei voltou a ofender o presidente brasileiro durante uma entrevista a um canal de TV. A informação é da agência Reuters. Bittelli já havia sido chamado de volta ao Brasil no final do mês passado, depois que Milei xingou Lula e o ministro do Supremo Tribunal Federal, Alexandre de Moraes, durante o lançamento da candidatura presidencial de Flávio Bolsonaro. O embaixador da Argentina em Brasília, Daniel Raimond, também foi informado sobre a decisão de rebaixar o nível das relações diplomáticas entre os dois países.
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6: Segundo informações extraoficiais, a Microsoft quer que seu novo console de games, que vem sendo chamado de Project Helix, será compatível com jogos de todas as gerações anteriores. O objetivo da Microsoft é tornar o novo Xbox compatível com games do Xbox original, Xbox 360, One e Series SX. Com isso, ele terá uma biblioteca gigantesca de jogos. E mais, o novo Xbox também rodará games de PC.
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5: A Polícia Civil fez nesta quarta-feira, dia 5, uma operação contra integrantes do Comando Vermelho que agem no Morro Fallet, Fogueteiro, na região central do Rio de Janeiro, envolvidos com roubos de veículos. As investigações da Delegacia de Roubos e Furtos de Automóveis da capital demonstraram que o grupo passou a utilizar o dinheiro obtido nos crimes como fonte de financiamento das suas atividades, ampliando seu poder econômico e a sua capacidade de atuação. E ainda de acordo com a polícia, essa estratégia fazia parte de um modelo mais amplo de expansão, buscando aumentar sua influência sobre áreas vizinhas por meio da exploração de diferentes mercados ilícitos, da intimação de moradores e da ocupação de corredores urbanos estratégicos.
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2: Estão circulando na internet as primeiras imagens dos bastidores da gravação do filme A Redoma de Vidro. E a cantora Billie Eilish vai interpretar Esther Greenwood. Billie foi flagrada com visual vintage, com cabelo ruivo, batom vermelho e roupas de época. Esse será o primeiro longa-metragem da cantora, que agora virou atriz.
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1: Além das delegacias de atendimento à mulher, as vítimas de violência de gênero no estado do Rio de Janeiro terão agora espaços especializados em delegacia de polícia e em unidades do Instituto Médico Legal. É o programa Salas e Lares, em que os ambientes oferecem atendimento humanizado para garantir a redução de revitimização. Nesses locais vão ser atendidas ocorrências de violência doméstica, registros de estupro, feminicídio e também a solicitação de medidas protetivas. De acordo com o dossiê Mulher 2026, publicado pelo Instituto de Segurança Pública, no último mês de julho, os crimes de violência psicológica e moral contra meninas e mulheres em ambientes virtuais cresceram mais de 1.300% em uma década. E isso só no estado do Rio de Janeiro.
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4: Bom dia. Está começando o programa da catequese e quem vos fala é a catequista Imilda. Queridos irmãs e irmãs ouvintes, é com alegria que iniciamos o mês de agosto, um tempo muito especial para a nossa igreja, o mês das vocações. Neste mês, somos convidados a refletir sobre o chamado que Deus faz a cada um de nós. Vocação é missão, é resposta ao amor de Deus. Cada pessoa tem um caminho, um propósito, seja na vida familiar, na vida religiosa, sacerdotal ou no compromisso como leigos na comunidade. Todos somos chamados a servir, amar e a construir um mundo melhor. Nesta primeira semana de agosto, celebramos também o Dia do Padre. Queremos agradecer com carinho a todos os sacerdotes que dedicam suas vidas ao serviço de Deus e da comunidade, sendo a presença de Cristo entre nós, orientando, acolhendo e celebrando os sacramentos. Com alegria iniciamos também nesta semana a nossa catequese. É um momento muito importante de formação, de encontro com Deus e de crescimento na fé. E aqui queremos destacar o papel tão bonito e essencial dos pais. Eles são os primeiros catequistas dos seus filhos. E é dentro de casa que a fé começa a ser vivida através do exemplo, da oração e do amor. Que os pais possam caminhar junto com seus filhos neste processo, incentivando, participando e fortalecendo a vida cristã em família. E já nos preparamos com muito carinho para o Dia dos Pais, que será celebrado neste próximo domingo. Ser pai é uma vocação linda, desafiadora, uma missão de amor, cuidado e presença. Que cada pai seja inspirado por São José, exemplo de dedicação, silêncio e confiança em Deus, sendo sinal do amor do pai em suas famílias. Que este mês de agosto seja um tempo de escuta e de abertura ao chamado de Deus. Que possamos refletir: qual é a minha vocação? Como posso servir melhor ao próximo? E que o coração aberto possamos responder com generosidade, dizendo: eis-me aqui, Senhor. Que Deus abençoe você e sua família. E que Maria, nossa mãe, interceda por todas as vocações. Amém. Tenham todos um bom dia.

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1: 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O deputado Alfredo Gaspar do PL é o candidato a vice na chapa com o senador Flávio Bolsonaro à presidência da República. O anúncio foi feito pelo PL nesta quarta-feira, dia 5, último dia do prazo para a realização da convenção partidária. O deputado foi o relator da comissão parlamentar mista do inquérito, a CPMI, do INSS. Terminada essa etapa da convenções, os partidos precisam correr para registrar as chapas no

0: Tribunal Superior Eleitoral. Eles têm para isso até o dia 15. E para a presidência da República, serão 11 candidatos. A campanha começa no dia 16, quando estão liberadas as propagandas, inclusive pela internet.
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9: Meio-dia e 3.

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2: Olá a todos que nos acompanham aqui na Rádio Vox FM. Programa seu dia comigo, meteorologista Kátia Braga. Chuva pela tarde, noite e também madrugada. Não se descarta uma pancada de chuva mais forte, mas a chuva não será significativa. O destaque para essa quinta-feira é o vento. O vento que começa moderado pela manhã e à tarde pode ter vento forte com rajadas mais fortes ainda. Olha, o vento pode chegar a 70 km por hora, mas mais pontualmente. A sexta-feira tem chuva na madrugada, né? Antes do amanhecer, mas depois o solzinho aparece. Sabe o que que aparece também na sexta-feira? O frio. Tá preparado pro frio de inverno? Tá com saudade? 10 graus pela manhã e 16 graus à tarde. À noite, em torno de 8 graus. Olha, a madrugada vai ser gelada. O sábado tem frio, tem também chuva e vento. Olha, sábado vai estar friozinho. Te desejo excelente, abençoado dia. Saudações meteorológicas.
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0: Olá, gente amiga. Está começando mais um programa da Emater.
1: Os ataques de abelhas, vespas e marimbondos aumentam na primavera e no verão. É nesse período que acontece o processo biológico migratório das abelhas, chamado enxameação. É um processo relacionado a fatores de disponibilidade de alimento, espaço na colmeia e condições climáticas, sendo comum essa migração para áreas de ocupação humana, locais como ocos de árvores, forros de edificações, móveis domésticos e caixas abandonadas. O cuidado deve ser para evitar a ferroada desses insetos, pois pode causar alergias graves, conhecidas como anafilaxia. Há tratamento nesses casos, chamado imunoterapia alérgeno específica, mas que só pode ser administrado quando é confirmada a ferroada desses insetos. Portanto, na identificação de alguma colmeia, acione o Corpo de Bombeiros, que vai analisar e definir as ações a serem adotadas para o correto manejo desses animais, que exige o uso de equipamentos e cuidados especiais, como o uso de equipamentos de proteção individual de apicultor, por exemplo. O importante é se prevenir e evitar o ataque de abelhas, marimbondos e vespas. Vamos conversar com Marcelo Biasuzzi, que é extensionista rural e assistente técnico em recursos naturais renováveis do Escritório Regional da Emater Ascar, em Porto Alegre. E existe alguma orientação, assim, agora, nesse momento, que os agricultores, os pecuaristas podem adotar desde já, no caso dessa recomposição, tanto provocando essa refertilidade do solo, como plantar árvores, por exemplo, recuperar algumas matas ciliares? Qual a orientação que pode ser dada também para esse momento aqui no estado?
2: A mata ciliar, ela é fundamental, né? Não é à toa que ela tem uma legislação, né, toda ambiental, né, pela importância que ela tem, né, tanto na contenção de enxurradas, como também pela própria vida, né, natural, né, como corredor biológico, como manter a temperatura da água, como sendo um ambiente para se desenvolver micro-organismos autóctones, né, aqueles micro-organismos da região, e que vai servir também para fertilizar o solo, né? Então ela é fundamental. Então hoje nós temos até que pensar, né, em sistemas, né, de cultivo que não seja de uma única cultura, hectares e hectares e hectares, né, com aquela visão só da monocultura. Nós temos que quebrar um pouco isso, porque a árvore, além dessa questão da contenção, né, ela tem um papel muito importante na evapotranspiração, de criar microclima, né? Então, isso aí é fundamental, além dos

0: sistema radicular profundo, ajudar a manter o lençol freático um pouco mais próximo da superfície. Isso em época de estiagem também é benéfico, né? E é uma forma de troca do solo, né? Que nós, infelizmente, pelo sistema de cultivo adotado ultimamente, não temos tirado o componente arbóreo cada vez mais das áreas de cultivo. E nós não podemos ter essa visão da árvore como sendo, porque ela vai roubar a fertilidade ou vai roubar o nutriente da minha planta que está do ao lado, ou então ela vai sombrear, né? Ela está ali mais ajudando do que atrapalhando. 20 a 30% daquilo que uma árvore ou uma planta qualquer produz na sua, pela fotossíntese, né, dos fotossintetizados, ela transfere para o sistema radicular para alimentar os micro-organismos, né, que estão ali, que são esses micro-organismos do solo, né, são fungos, bactérias, actinomicetos, né, que por sua vez muitas vezes ajudam a manter a umidade adequada para a planta, ajudam a estruturar o solo, criar essa condição de estrutura do solo, né, de agregado do solo, né, e ajudam também na disponibilidade de alguns minerais, fósforo e outros minerais importantes para o desenvolvimento das culturas.
1: Nessa orientação, nessa indicação de plantar árvores, né, que espécies você sugere?
0: Olha, de preferência trabalhar com as nossas nativas, né? Nós temos daí uma quantidade muito grande de crescimento rápido, né? Como é o caso da aroeira, né? Como é o caso da grande uva, como é o caso do cedro, né? Tem o louro pardo. Então tem uma quantidade muito grande de árvores que a gente pode trabalhar e manejar elas, né? Mas também eu não descarto colocar algumas exóticas, né? Elas são importantes também. Talvez não trabalhar elas numa forma de monocultura, mas tu ter alguns eucaliptos é importante, tu ter algumas frutíferas é fundamental também nesses ambientes.
1: Quem tem interesse, que quer buscar informações, ter orientações, procure o escritório da Emater do seu município.
0: É isso aí, né? Então a Emater está aí, né, à disposição dos agricultores, e sempre que quiser, que sentir a necessidade de fazer um trabalho de recuperação do solo com alguma orientação, né, procure o escritório da Emater, né, do seu município, que nós vamos estar à disposição para fornecer todas as informações necessárias.
1: E recuperar o solo, voltar a produzir com qualidade.
0: Justamente, né? A gente pode recuperar o solo. Não vai levar muito tempo, né? Desde que a gente faça o manejo adequado. A gente tem como recuperar o solo, né? É isso que a gente tem que acreditar.
1: A gente conversou com Marcelo Biasuzzi, que é extensionista rural e assistente técnico em recursos naturais renováveis do Escritório Regional da Emater Ascar de Porto Alegre.
2: E assim encerramos mais um programa da Emater.
3: Um ótimo final de semana para você que nos acompanhou e até a próxima semana com mais uma edição.
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6: Meio-dia e 24.
7: É, eu sei. Não, mas por aqui tá tudo bem também. É, já virei a página. Então fica bem, que eu tô muito bem aqui. Beijo e tchau.

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4: 29 para uma.
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3: 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Destaque nesta manhã, começando a falar do mercado físico do boi gordo, que segue com escalas de abate encurtadas em grande parte do país. Cenário que tem levado a indústria frigorífica a adotar uma postura mais agressiva na compra de animais. A menor disponibilidade de gado pronto para o abate é apontada como o principal fator para a expectativa de valorização dos preços no curto prazo. No mercado interno, a expectativa é de avanço nos preços da carne bovina no atacado, com a combinação da entrada de salários na economia e também o aumento da demanda devido ao final de semana, que é dia dos pais. As exportações continuam em destaque e no mercado atacadista os preços permanecem acomodados. O mercado da soja, ele teve um dia com negócios pontuais que envolveram os portos, a indústria, o ritmo segue ainda lento. De acordo com os analistas, as cotações ficaram estáveis, com exceção de poucas praças. Na Bolsa de Chicago, que teve queda enquanto o dólar operou em volatilidade, os prêmios, por sua vez, seguem elevados nos portos, contribuindo para a sustentação dos preços. Os contratos futuros fecharam em baixa no último dia de negócios. A soja está a 129 e o milho R$ 60, referência à saca de 60 quilos.
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11: 9 para 1.

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2: A atacante brasileira Caroline Nicole foi contratada pelo Barcelona. Ela assinou um vínculo válido por 4 temporadas. Com isso, a brasileira tornou-se a venda mais cara da história da Women's Super League, principal liga britânica. Ela jogava no Manchester City. O Barcelona desembolsou 1,5 milhão de euros.
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4: 1 a 1.

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3: Mesmo com o tratamento, algumas pessoas com pneumonia, especialmente aquelas em grupos de alto risco, podem sofrer complicações, incluindo bactérias na corrente sanguínea. As bactérias que entram na corrente sanguínea de seus pulmões podem espalhar a infecção para outros órgãos, potencialmente causando insuficiência orgânica.
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2: Atenção, você que é fã do Linkin Park. A banda anunciou que vai lançar um documentário intitulado Unshattered, que vai acompanhar os integrantes numa jornada de perda, resiliência e reinvenção criativa após a morte do líder e vocalista Chester Bennington. Esse documentário vai estrear nos cinemas no dia 30 de setembro.
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5: 27 para as duas.

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6: Olá, sou a professora Paola da Futuro Idiomas e hoje vou contar algumas curiosidades sobre a Inglaterra. A Inglaterra tem uma das monarquias mais antigas do mundo, com mais de 1000 anos de tradição. Os ingleses bebem cerca de 100 milhões de xícaras de chá por dia. É praticamente um ritual nacional. Lá, dirige-se pelo lado esquerdo da rua, e o volante fica à direita do carro. Existem mais de 4 mil castelos espalhados pelo país, muitos ainda abertos para a visitação. Dizem que na Inglaterra você vive as 4 estações em um só dia. O clima é imprevisível e chove frequentemente.
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7: 2 e 4.

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0: Uma boa tarde para você nesta quinta-feira, 6 de agosto. Sempre bom ter a sua companhia. E você pode interagir com a gente, 996-90-9830. Sempre um prazer poder atender o seu pedido e ouvir a sua sugestão, a sua crítica também. Vou trazendo os fatos que marcaram o dia de hoje na história. No ano de 1825, independência da Bolívia em relação à Espanha. No ano de 1890, William Kemmler é executado por eletrocução numa cadeira elétrica, na primeira utilização histórica deste método de execução. No ano de 1902, Plácido de Castro inicia os comandos dos seringueiros brasileiros contra o exército boliviano para a independência do estado do Acre, o início da Revolução Acreana. Em 1926, Harry Houdini protagoniza seu último feito, permanecendo 91 minutos sobre a água em um tanque selado antes de escapar. 1945, Segunda Guerra Mundial. Lançada a bomba atômica Little Boy sobre Hiroshima, a partir do B-29, o Enola Gay. No ano de 1960, na Revolução Cubana, Cuba nacionaliza as propriedades americanas e estrangeiras no país. Em 1962, a Jamaica torna-se independente do Reino Unido. 1991, Tim Berners-Lee lança arquivos descrevendo sua ideia para o World Wide Web, o WWW, que estreava como um serviço publicamente disponível na internet. Em 1996, a NASA anuncia que o meteorito ALH84001, que acredita-se originar de Marte, contém evidências de formas de vida primitivas. Em 1997, o voo da Korean Air 801 cai em Nimitz Hill, Guam, matando 228 das 254 pessoas a bordo. E no ano de 2012, o astromóvel Curiosity da NASA pousa na superfície de Marte. Esses alguns fatos, então, que marcaram o dia de hoje na história.

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3: 12h25 e agora eu trago informações sobre o tempo aqui com a nossa meteorologista Kátia Braga, aqui para Vox FM. Já já a Kátia passa pra gente aqui algumas informações. Já estamos com o áudio pronto, então já vou passar aqui para vocês sobre o que pode acontecer nesta quinta-feira.
4: Olá, ouvintes, quem fala é meteorologista Kátia Braga. Quero lembrar a todos que essa quinta-feira tem vento forte devido à passagem de uma frente fria e se forma também na região do oceano um ciclone extratropical. Esse ciclone vai trazer ventos mais fortes para a região do litoral, mas a Serra Gaúcha também vai ter ventos na casa dos 60, 80 quilômetros por hora, mas mais pontualmente. A chuva, segundo os modelos, não será de forma muito alta. Eu falo em relação ao volume, mas não se descarta uma chuva mais forte em curto espaço de tempo. Saudações meteorológicas.
3: Obrigado, é a Kátia Braga, sempre trazendo as informações do tempo aqui para nossa programação.
2: 2:26.

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4: Vamos lá então com os números da loteria. Ontem tivemos a dupla cena.

0: concurso 2.992. Números do primeiro sorteio: 10, 14, 16, 21, 30 e 31. Segundo sorteio: 2, 11, 34, 35, 38 e 48. Prêmio acumulou. Lotomania, concurso 2.959. Números sorteados: 5, 8, 10, 12, 22, 27, 33, 35, 36, 43, 49, 50, 56, 61, 63, 64, 65, 70, 74 e 93. Prêmio acumulou. Quina. Concurso 7.084, números sorteados 17, 22, 36, 54 e 63. Prêmio acumulou. Loto Fácil, concurso 3.754, números sorteados 1, 3, 4, 5, 7, 8, 11, 12, 13, 14, 16, 20, 21, 23 e 25. Prêmio acumulou. E agora, o resultado da loteria para todos. Quinto prêmio, 4.208.4208. Quarto prêmio, 8.325.8325. Terceiro prêmio, 8.246.8246. Segundo prêmio, 4.323.4323. Primeiro prêmio, 9.422.9422.
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3: 18 para as 3.

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7: A diretoria do Cruzeiro anunciou que desistiu de contratar o atacante uruguaio Brian Rodrigues, que atualmente joga no América. Segundo o Cruzeiro, não prosseguiremos com as tratativas para a contratação do atacante uruguaio. A Raposa agradece ao atleta, ao clube e a todos os demais envolvidos nas negociações que não serão concretizadas. O Cruzeiro tinha feito uma proposta ao clube mexicano de 10 milhões de dólares fixos, mais 2 milhões de dólares em bônus. Não se sabe ainda o exato motivo da desistência.
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11: Notícias do esporte. Ontem o Grêmio se classificou para a próxima fase da Copa do Brasil. Além dele, Cruzeiro venceu a Chapecoense por 2-0. O Grêmio, que venceu o Mirassol por 1-0. E também o Fortaleza venceu o Palmeiras por 3-2, mas no jogo de ida, 3-0 para os paulistas.

0: Palmeiras é o classificado. Fluminense e Vasco, Vasco venceu 3-1, também classificou-se para a próxima fase da Copa do Brasil. Hoje acontece o jogo entre Vitória e Atlético Paranaense às 20h e também no mesmo horário Corinthians e Internacional. E falando do Internacional, as prováveis escalações para o jogo de hoje, o Corinthians vai com Hugo Souza, Mateuzinho, Gabriel Paulista, Gustavo Henrique e Matheus Bidu, Ranieri, André, Breno Bidon e Rodrigo Garo, Caio César, Pedro Raul ou Gui Negão ou Ressé Lingard. Esse, então, o time do técnico Fernando Diniz. Já o Inter do técnico Paulo Pezzolano, a provável escalação para hoje à noite: Matheus Cunha no gol, Maripan, Mercado e Juninho, Matheus Bahia, Bruno Henrique, Bruno Gomes, Vitinho, Bernabé, Alan Patrick e Carboneiro.
1: 3 e 3.

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6: De acordo com um estudo publicado na revista científica The Planetary Science Journal, em 2029, o asteroide 99942 Apophis, com cerca de 370 metros de diâmetro, passará a uma distância de apenas 32 mil quilômetros da Terra, menos que a distância entre a Terra e a Lua. Por enquanto, há uma probabilidade reduzida desse asteroide representar qualquer tipo de risco.

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1: 3:22.
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3: A Secretaria Municipal da Saúde informa que está sendo realizada a campanha de multivacinação. Vai até dia 1º de setembro, sendo o dia 22 de julho o dia D. O público-alvo, crianças do nascimento até menores de 15 anos. É necessário caderneta de vacinação. Procure a ESF de referência. Você e sua família, amigos, estão convidados para uma noite especial de inspiração, aprendizado e motivação com Otério Dreves, fundador das lojas Labs e da 9.0 Soluções. Uma oportunidade única para conhecer histórias de superação, empreendedorismo e lições de vida que mostram que sempre é possível ir além. O evento acontece dia 18 de agosto no Salão Paroquial de Nova Bassano. O jantar será cortesia, porém, solicita-se a doação espontânea de alimentos não perecíveis, que serão destinados a ações solidárias. E atenção, os lugares para o jantar são limitados. Garanta sua participação. Informações pelo 51 98055 9268 ou com a CDL. A Defesa Civil Municipal está formando o seu cadastro de voluntários. A iniciativa tem como objetivo reunir pessoas dispostas a contribuir em ações de prevenção, resposta a emergências e apoio à comunidade, sempre conforme a disponibilidade de cada voluntário. Ser voluntário é fazer parte de uma rede de solidariedade, cuidado e proteção à população. Cadastre-se pelo formulário e escolha pessoa jurídica ou pessoa física, que está disponível nas redes sociais da Prefeitura e da Defesa Civil. No dia 8 de agosto acontece no Salão Paroquial o jantar beneficente do Hospital Nossa Senhora de Lourdes, em comemoração aos 20 anos de sua reabertura. Adquira seu ingresso e a rifa com os festeiros. 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O restaurante Vivan informa que estará atendendo no domingo, Dia dos Pais. Reservas e informações pelo 3273-1308 e 99101-6186. 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Contato pelo 549-9959-3144. O restaurante Zalza informa que está aceitando reservas para Eucaristia, Crisma e a formatura do Colbachini. Também vai estar atendendo no sábado e domingo de Dia dos Pais. Informações pelos fones 2120-5211 e 991-4024-28. Se alguém tiver interesse em fazer um curso de dança, vai iniciar uma nova turma em setembro, na comunidade Santo Antônio. Os interessados podem falar com o Gilmar Fanton pelo 99614-7663. Procura-se casa térrea, sem escadas, para alugar.

0: Interessados podem entrar em contato com o Victor pelo 55 99708 0935. Também uma família está precisando da doação de uma geladeira. Quem tiver para doar pode entrar em contato com a rádio ou com o Gilmar Fanton.
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1: A Paris Filmes anunciou que o longa-metragem La La La Land Cantando Estações vai retornar aos cinemas brasileiros no dia 20 de agosto, em celebração aos 10 anos de seu lançamento. É a história de Sebastian, um pianista de jazz, e Mia, uma atriz iniciante, que se cruzam em Los Angeles e acabam se apaixonando.
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4: 14 para as 4.

0: 8 para as 4.
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0: InfoMusic de volta nessa quinta, informações do mundo da música, lançando conteúdo full de Sorriso Eu Gosto no Pagode, lado B, já tá disponível nas plataformas de áudio no YouTube, novo álbum de Sorriso Maroto, Sorriso Eu Gosto no Pagode, lado B, como o nome diz, traz canções poucos trabalhadas em projetos anteriores do grupo. Gravada no Galpão Engenhão, no Rio de Janeiro, em maio do ano passado, esse novo trabalho conta com as participações especiais de grandes nomes do samba e pagode, junto com artistas da nova geração. Ferrugem, Grupo Benzadeus, Belo, Renan Oliveira, Samba de Dom, Thiaguinho, Lucas Morato, entre outras atrações. Sucesso pro Sorriso Maroto nesse novo projeto no Pagode Lado B. Eu já volto com o último bloco do InfoMusic.
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4: 4 e 3.
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0: Mariana Fadura!
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4: As sementes de abóbora são ricas em fibras, promovendo uma maior sensação de saciedade e fazendo com que a pessoa diminua a quantidade de alimento consumida no dia a dia, ingerindo menos calorias e favorecendo a perda de peso.
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0: a nossa receitinha de hoje, espaguete à carbonara clássico. Ingredientes: um pacote de 500 gramas de espaguete Paraty, 120 gramas de bacon em cubos, 6 gemas, 120 gramas de queijo parmesão ralado, uma pitada de sal, pimenta do reino moída a gosto. Repetindo os ingredientes, confere aí. Um pacote de 500 gramas de espaguete Paraty, 120 gramas de bacon em cubos, 6 gemas, 120 gramas de queijo parmesão ralado, uma pitada de sal, pimenta do reino moída a gosto. Modo de preparo: em uma panela com bastante água salgada, coloque o espaguete Paraty para cozinhar. Em uma frigideira, doure o bacon. Ao final, desligue o fogo e deixe esfriar. Em uma tigela, misture as gemas, o queijo parmesão e a pimenta do reino, formando uma pasta. Em seguida, adicione o bacon e misture bem. Retire a massa da panela e coloque dentro da tigela com essa mistura. Não se preocupe, os ovos vão cozinhar com o calor da massa, fique tranquila. E se ficar muito seco, adicione um pouco de água do cozimento do macarrão. Finalize com a pimenta moída e sirva. Espaguete à carbonara clássico. Até a próxima e bom apetite.
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10: Segundo a imprensa esportiva europeia, o egípcio Mohamed Salah, um dos maiores ídolos da história do Liverpool, possivelmente vai jogar no turco Trabzonspor. Lembrando que Salah disputou a última Copa do Mundo pela seleção egípcia. Entrou em campo em 5 jogos, marcou 1 gol.
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0: 29 para as 6.
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3: Gente, eu sou a Suzy Luz e o Super Dicas chegou. Tem dicas e truques na programação para facilitar o nosso dia a dia. Quando o carro para no meio da via, seja qual for o motivo, o estresse pode ser grande. Para ninguém se desesperar, o site Carros deu algumas dicas de como proceder durante uma situação dessa. Vale ressaltar como principal alerta que, em nenhum caso, os motoristas devem remover o veículo por conta própria do local por questão de segurança. Então, avise as autoridades. Sinalize propriamente. E se houver vítimas, em caso de pessoas acidentadas, é preciso acionar os serviços de emergência conforme necessidade. Polícia Militar 190, Polícia Rodoviária Federal 191, SAMU 192 e Bombeiros 193. Já eu volto com mais Super Dicas.
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7: Amigo ouvinte, Deus sempre ouve as nossas orações. Ele sempre está pronto para nos atender, nos ajudar, nos dar o melhor. Mas nem sempre recebemos aquilo que pedimos, pois Deus sabe o que é melhor para nós, o que realmente precisamos ter ou ser. Talvez estejamos pedindo algo a Deus e ainda não recebemos, mas devemos pedir com fé e peçamos a Deus que seja feita a vontade dele, não a nossa, pois a vontade de Deus é boa, perfeita e agradável. Que hoje entendamos que Deus sempre tem o melhor para nós e que o melhor nem é sempre o que queremos. Obrigado pela sua companhia. E que Deus abençoe você e sua família. Em nome do Pai, do Filho e do Espírito Santo. Amém.
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0: 6:08.
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7: Atriz norte-americana Linda Blair, de 67 anos, que ficou mundialmente conhecida por estrelar O Exorcista, de 1973, teve sua casa revistada pela polícia após denúncias de maus tratos contra vários cães criados em seu canil. Foram encontrados 251 cães vivendo na propriedade da atriz, mas nenhum ferido ou com doenças aparentes. A atriz apenas foi multada por não ter estrutura apropriada

0: para compartilhar tantos cães. Ela mora em Los Angeles.
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4: 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A cozinha pode se tornar um ambiente perfeito para a proliferação de bactérias e micro-organismos. Além de nos preocuparmos com a qualidade dos ingredientes utilizados, é essencial a gente ter cuidado com a higiene antes de começar a preparar alguma refeição. Eu trouxe dicas do Tudo Gostoso sobre como evitar contaminação na cozinha. Higienize bem as colheres de pau. Não misture utensílios. Lave sempre as mãos. E o ideal é que você guarde na geladeira restos de alimentos apenas em potes de plástico ou de vidro. Daqui a pouquinho eu volto com a última edição do Super Dicas. 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

0: 97. 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
1: Segundo a imprensa esportiva britânica, Arsenal e Newcastle estão próximos de anunciar um acordo pela transferência do meia brasileiro Bruno Guimarães. Bruno avisou a diretoria do Newcastle em julho passado que gostaria de sair. O Arsenal estaria disposto a desembolsar até 60 milhões de libras pelo jogador.
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1: Olá a todos que nos acompanham aqui na Rádio Vox FM. Programe o seu dia comigo, meteorologista Kátia Braga. Essa sexta-feira, toda instabilidade forte foi embora. Pela manhã ainda pode ter alguma garoa, porque o céu ainda vai estar bastante nublado, mas logo em seguida o sol aparece, sobretudo à tarde. Temperatura pela manhã 12 graus, quem saiu já sentiu um friozinho, porque temperatura de 12 graus com vento, a sensação é de frio mesmo. À tarde, 16 graus é a máxima. E à noite, te agasalha bem, 8 graus. O sábado, a temperatura cai na madrugada e pela manhã já fica um pouquinho mais, entre aspas, quente, 9 graus. À tarde, 17. Tem chuva nesse sábado. Chuva que deve ser especialmente à tarde, chuva fraca, garoa e tem vento. O domingo vai ser ensolarado, mas gelado, temperatura de 5 graus nos extremos do dia. Saudações meteorológicas.
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5: Super Dicas está de volta, dicas e truques para você, para facilitar o nosso dia a dia. Nem todas as pessoas dispõem de uma ou mais horas diárias para se dedicar à academia. Por isso, com pouco tempo para praticar atividade física, é necessário fazer algumas escolhas. Eu trouxe dicas do GE sobre como treinar com pouco tempo à disposição. Um treino curto, porém mais denso, pode ser a salvação dentro de uma rotina cheia de tarefas. Pensando na queima de caloria e redução do peso corporal, deve-se priorizar exercícios de alta intensidade, com curtos intervalos durante a série.

0: motores, mantendo os batimentos em níveis mais altos por mais tempo. Já quando a prioridade é fortalecimento e ganho de massa muscular, a carga deve ser prioridade e a divisão de grupos musculares deve ser programada junto ao educador físico. Dê preferência a exercícios multiarticulares que utilizam muitos músculos em um só movimento e nos fazendo gastar muita energia durante e após o fim dos exercícios. A qualquer momento eu volto com mais super dicas. Até lá.
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0: 8:15.
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2: Ah, eu sei. Não, mas por aqui tá tudo bem também. É, já virei a página. Então fica bem, que eu tô muito bem aqui. Beijo e tchau.

0: 8:22.
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3: Trevé, vocês sabem que tem gente que tem o poder de mentir, né? Eu vou te contar uma besteira, que a gente tem o poder de cair nelas ainda.

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1: Xixi.

22 para as 9.

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